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0: Muito bem, gente, em Piritiba são exatamente 22 horas e 59 minutos. Olha só, infelizmente a nossa programação chegou ao fim. Eu vou ficando por aqui, mas amanhã tem mais, hein? Franklin Souza no comando da Amor FM, a partir de 8 horas da noite e ficando com você até as 23, tá bom, gente? Muito obrigado pelo carinho de todos vocês. Foi muito bom estar com vocês, muito obrigado. Essa galera massa que estava conversando comigo aqui no Zap, valeu, muito obrigado. Valeu, fui! Tchau, gente, até amanhã. Amanhã vocês irão ficar com o Gilson Santana na programação Despertar Chapada, ficando com vocês até as 8 horas da manhã, tá bom? Tchau, tchau, fiquem com Deus.
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0: Eu, meu povo, bom dia, 4h59, começando mais um Despertar Chapada, hoje sexta-feira, né? Dia 12 de junho, dia dos namorados, é hoje? Eita, nós! É dia do povo meter a mão no bolso e gastar o real, tá difícil, né? Eita, nós! Bom dia, bom dia, bom dia, dia 12 de junho, começando o nosso Despertar Chapada. Bom dia pra galera que acordou cedo, já tá com o rádio ligado na Imoré. Aquele abraço, obrigado pelo carinho da sua companhia, hein? Eita, nós! Bom dia, bom dia, bom dia, cidade. Hoje sextou, né? Dia de feira, rapaz. Hoje sexta-feira, né? Então a galera já acordar cedo, cuidar da vida. É, fazer aquela feira maravilhosa, né? Pro final de semana, ó. É, frutas fresquinhas e muito mais, viu? 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Deixa eu mandar um alusão pra Deraldo, né? Deraldo, bom dia, Deraldo, Ana Rúbia, bom dia, meu povo do Grupo Pimenta, bom dia, bom dia.
1: Bora! 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
2: 5 e 1.
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2: 5 e 2.
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2: 5 e 3.
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2: 5 e 5.
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5: Oi, Lorena. Bom dia, Lorena. Bom dia pra galera que acordou cedo, já tá com o rádio ligado. Bia, mas Dona Cleusa já acordou lá na Baixa Verde, viu? Arlando, da Lagoa do Milho. Hoje sextou, Arlando. Cuidado da vida. Pois é, Dona Cleusa já tá acordada, Bia já tá acordado. Muito bem, Bia. Cuidado da vida. Hoje é sexta, hein? Rapaz. Pediu um job, não. Pediu um job. Pensa um velho que dorme. Ontem acordou 8 e tanto, todo dia só acordou 8 e tanto da manhã, caindo de sono, bebo de sono, ainda tem a cara de pau de dizer que acordou 5 horas da manhã. Eu já mandei bom dia, tá dormindo. Só vai responder, Bia, lá pra 8 e tanto da manhã. Penso, velho, dormir oco, pediu de jovem, talvez pra dormir. Ah, paz. Alô, velho Matheus do Barrigão, bom dia, Dona Ivonice, já acordou, lá em Gringo Toia, cá, vamos cuidar da vida, já estão lá no Ladeira Vermelha, o povo do São Joaquim, né? Bom dia, meu povo São Joaquim, vamos cuidar da vida, só que tá dormindo não. Olha, Marlúcio em Dias Coelho já acordou, Jaime Moura acordou, Paulinho das Piabas já acordou, Kelly no Riacho Fundo Mamaqui acordou. Hoje tá um clima gostoso, tá cheio frio não, viu? É, hoje tá maravilhoso. Valeu, galera! 5 e 6, bom dia! Alô, Noé! Esposo de Tati lá em Itapira Mutá, viu? Diz que acorda 5 horas da manhã do caminhão, não é do caminhão, já fica com o radinho ligado, né, Moré? Bom dia, Noé! Bom dia, galera do Grupo Pimenta. Bom dia, Deralda, Ana Rúbia. Toda a equipe aí, hein? 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Não é não, Deraldo? 5 e 7. Bom dia, Ivo. Molequinho, acorda. O povo de Baixa Grande. E o povo é que dorme, viu, rapaz? É hora de adiantar.

0: 5:16.
1: Eita, nós 5:17, rapaz. E o povo do Tinguinha acordou agora. Neto acordou agora. Como é que o povo acorda uma hora dessa, rapaz? Deus é mais. Acordou bebo de sono, acordou ainda tonto, coitado de Neto. Ele e Dona Duja acordaram agora, tudo bebo de sono caindo. Botando, bota a rádio no ar, bota a rádio no ar. A rádio tá no ar. Antes das 5 tá no ar, rapaz. Não é doido, tá, o sono doido é esse, Neto? Ah, pá. Ah, sono maluco, rapaz. Eu vejo isso aqui.
0: Ele dá um ar mais moderno para a sua casa?
1: Não, isso aqui não, rapaz. Cara, isso aqui.
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1: Eita lasqueira, bom dia meu povo, bom dia, hein, Bia? E acordou, Bia? Acordou com o dia da vida, rapaz, não fica nem o povo do Tingui não, acorda uma hora dessa, rapaz, o povo que dorme, né, rapaz? É, rapaz, dona Duja, o povo acordou agora. Lá em casa, 4 horas da manhã, tem café, tem tudo, rapaz. Bora, fogo, fala!
9: Santana, bom dia, mandando um alô aí pra Missa das Tocas.
1: Ah.
9: Pra Zé do Cajueiro, pra Zica, Fuxiqueiro.
1: Isso.
9: E os meus amigos aqui de Manguinha, e meus primos lá da Cigana, e um bom dia, vamos partindo pro curral.
1: Muito bem, bora, Sandra,
10: bom dia,
1: fala.
10: Pra minha mãe, Terezinha, minha filha Kawane, minha filha Maís, ofereço pra todos os ouvintes, que era a música de Eduardo Costa, se puder. Não tiver, pode ser Léo Magalhães, viu? E que Deus abençoe esse dia, seja cheio de paz, felicidade, amor e felicidade. Deus abençoe todos.
1: Muito bem, tá aí a nossa amiga Sandra, 5:20. Fala, Miss da Choca.
11: Bom dia, Gil Santana. Aqui tá tudo bem, Gil Santana. Mandar um alusão pra toda a galera das Tocas. Pra José no Cito Cajueiro, Nuca, Zica, Fogo, Ivo.
1: Muito bem, Gilderlan tá ligado, Geltão do Cid Machiste tá ligado. Bom dia, Geltão, acordou, Geltão. Eita, nós, 5:21 em Peritiba, 5:21, bom dia. Nós de acordar esse povo, hoje é sexta-feira, bora. Panela pra dentro pra acordar essa galera, 5:21.
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1: Tá vendo?
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1: Muito bem, mas Lúcia lá em Dias Coelho já acordou. Gilderlan no cantinho já acordou, né, Gilderlan? Bom dia, Gilderlan, galera do cantinho. Bota ali, passa a corda, é um pau d'arco, o povo dorme, velho. É, velho. É não, cadê já falar do meu programa? 5:21, aliás, vamos tocar música, né? É, bora, bora, bora, bora, bora, bora lá!

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Tá vendo, Noêmia Barbosa? Bom dia, meu povo. Hein, Gilderlan, galera do Cantinho, bom dia, meu povo lá da Chapada de Porto Feliz, bom dia, vamos acordar, cuidar da vida, olha, 5h27, hein, rapaz, o povo dorme demais, queria tocar mais um aqui, bora adiantar, olha que dormir, adiantar o serviço, né, não? Bom dia, Cajé, lá no Buzeiro, já acordou, Cajé, no, Geraldo Bagaceiro, cuidar da vida. Alô, galera lá, Sangue B, o povo lá do Bronco, bom dia, Jesus, sua mamãe tá dormindo, tá, e aquele povo tudo dorme lá do Bronco, só acorda mais tarde, né, Cradinho? 5h27, hein?

0: 5h29.
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3: Oita, nós, qualidade dessa música não é boa não, né, meu filho? Olha, 5 horas 30 minutos em Piritiba.
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3: 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Vamos cuidar da vida, meu povo de Poço Feliz, do Largo do Cantinho, no Maçambão. Alô, galera, lá do Novilha Morta, o povo do Seu Dô, né? Parece que Seu Dô lá do Céu Azul, disse no pé do programa também. Luiz, lá de Vaza da Roça, tá ligado, viu, Arlan? Olha, agora recado para você que tá assistindo dois. 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Ô, Igor, já chegou no grupo Pimenta, Igor?
9: Bom dia, Gil Santana. É Neuza de Porto Feliz. Oi, Gil Santana, passa aí um Teodoro e Sampaio, água no leite, para nós ouvir todos os ouvintes da Imoré FM.
3: É, 5h32, mandou um alusão lá pra galera também de Baixa Grande. Já acordou, dona Xandinha? Cuidado da vida, dona Xandinha, você não tá dormindo não. É hora de acordar, dona Xandinha. Ih, rapaz, negócio de vixe, esqueci que agora é samba. Ô, meu Deus do céu, eu tinha até esquecido o negócio de samba. Ia tocar samba hoje, mas já lembrei, aí agora tem que tocar samba. O povo nem pede samba. Já não tô, Jô, o povo nenhum pede samba aqui, negócio de samba. Eu vou acabar com esse negócio de samba aqui, porque tu é doido. Vamos mais falar, o povo pede tudo qualquer coisa, menos samba. Ninguém liga pedindo samba, é toca samba, ninguém quer samba. Né? Até Geraldo Bagaceiro não aguenta mais samba. É a cara de Geraldo Bagaceiro, é a cara de samba. Eita, né, velho? Deixa eu botar um samba aqui, porque senão o povo fica enchendo o saco. Esse povo velho que gosta de samba é, velho. Esse povo antigo. Não é não, Gelson Otávio? Se você gosta de samba também, Gelson Otávio, você tem a cara de ser antigo, não. Ei, Joyce Mototáxi, olha! Cadê Joyce? Joyce tá dormindo, uma hora dessa, um frio da gota, Joyce vai levantar aonde? 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Ih, Zalva, pegou no sono, deve estar roncando mais do que tudo. Ele tio Ló, tá bom, o povo que dorme, viu? Aquele povo de Itapuã acorda cedo, Rosana tá dormindo, seu novo, o povo tudo roncando. Vou lá só acorda mais tarde, o povo de Itapuã, o povo é chique, cabeção, estresse, povo lá pra meio-dia acorda. Quem acorda cedo é a galera do Grupo Pimenta. Vai lá agora, vai tomar o café da manhã. Não é não, Igor? 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Vá lá, vá. 5h35, bora dar um samba, vamos?

0: Muito bem, 5h38, bom dia, meu povo, chamando Alusão lá, né, legal? Alô, Dona Antônia, alô, Léo de Bitu, acorda, a senhora tá dormindo não, chamando Alusão, povo das almas, vocês já acordaram? Celso, Dona Valdeira, Dona Eliane, Zé Boquinha, Pisca Pisca, Dona Anaí, Edmão, Genilson, Dona Dade, Karina, Eduardo, Dona Dalva. Eita, mãe de Sandra Brito, Iradi, Ginaldo, Valtir, Dona Neuza, Dona Laíde, bom dia! É, galera das almas. Bom dia, Dona Margarida. Recordou, mas é Baltazar. A senhora tá dormindo, não, rapaz. Ave Maria. Alô, Perna Malandro, Dona Suzana, recordou. Dona Rita no Machixe. Ninha, lá no São Mateus. Alô, Dona Suzanete, família. Vamos cuidar da vida. A senhora tá dormindo, não. O povo dorme, viu? Rapaz. Olha, 5h39, em nome de quem? 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Eita, nós! É o quê? Deixa eu ver aqui. Bom dia, bom dia. Ó, Sorobike acordou, rapaz. Tá indo pra onde, Sorobike?
1: Bom dia, doutor.
0: Eu não sou doutor não, sou radialista mesmo. Deve ter mandado o áudio errado. É meu doutor Aloysio?
1: Aqui no Grupo Pimenta, viu? E que tá aqui esperando pra tomar o cappuccino. Eu já tô tomando o meu.
0: É, tá certo. É, os maridos do Rural, o Gilson Botax também tá ligado. Pois é, só no bairro que tá lá enchendo bucha, pai. Lá no Grupo Pimenta, viu? É um leão pra comer ali, viu, rapaz? Cadê já ele lá? 5h40, Ave Maria, será que tá fazendo frio em Itapira? Ei, desgrama ali, bate queixo, meu filho. Por isso que seu irmão dorme até 8 da manhã. Igual pediu um jovem, só acordou 8 e tanto da manhã.
2: Só Jade,
0: meu. Sim, Jade, nós sabe. E o meu programa tá bom?
2: Seu programa mata mil. Mil.
0: Tá vendo? Mil, viu, Sora Bike? Hoje... É o quê?
2: Hoje o Satana. O radinho tá ligado aqui, viu?
0: Desliga ele não, deixa ele ligado, deixa o radinho ligado, rapaz. É, desliga o radinho não, viu? Eita, nós! 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Lá da Massaranduba, é, e Zé Maria, acorda na Xandinha, pô, velho de baixa grande que dorme, viu, rapaz?
3: Bota pra torar,
0: é igual o povo do Tingui.
3: Bota pra arrombar, rapaz.
0: E é?
3: É o cara retado, pra você de chapéu, ele dona nota 10.
0: Obrigado pela nota, Zé. 52, bota com a mão, Saminha, bora.

0: Manda, Xandinha.
1: Tava dormindo mesmo, acordei, Josatana. Bom dia, Josatana. O sobinho tá bom, depois é o forrozinho, né?
0: Depois forró, agora é forró, o povo tá atrás de forró. Rapaz, hein, Zé? 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
0: Rapaz, um comercial desse falou melhor do que eu, mil vezes, né? Não foi, né, Xandinha? Fala a verdade, rapaz, garoto propaganda, hein? Ô, Igor, tem que preparar aí de pagar uns dois almoços aí pra Zé, viu? E se ele não for, eu como no lugar dele. Olha, 5h47, hein? 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Tá aí, dona Xandinha? Celita pegou no sono, Risalva, Deus é mais, tá lá roncando. Rapaz, acordou um utensílio, por isso que choveu.
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1: Eita, um erro aqui, rapaz. 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
4: 5h52.

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2: 5:53.
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0: 55.
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0: 5h57.
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0: Muito bem, o palco meu, não, o A do Meio. Tá vendo, Heraldo, Ana Rúbia, a galera do Grupo Pimenta, Isa, Djalminha, chegaram pra trabalhar, cuidar da vida. Bom dia! Alô, Tô em Gotinha, já ligou o rádio, Tô em Gotinha. Bom dia, galera de Itapira. Olha, André tá ligado aqui em Biritiba, Simone tá ligado, Fia tá ligado, Jair Sintra lá de Itabremontá tá ligado. Bom dia, Mira, lá em Pé de Serra, em Itabremontá, o pessoal de Volta Grande. Vou dar um pulinho lá em Volta Grande, ver a galera, meu filho. É, lembrar os bons tempos. Eita! Hoje, dia 12 de junho, viu, galera? Dia dos namorados, dia de gastar dinheiro, dar presente à mulherada. Eu, como não tenho namorada, vou economizar o real, né, meu filho? É! Gastar comigo mesmo. É, vou juntar o dinheiro pra comprar o GTA 6 do Play 5. É mais tanto jogo pra eu jogar que eu não sei o que eu vou fazer.
1: Diga ele que vem assim, embora que o jogo dele se soltou.
0: Ah, é?
1: Pode dizer, sai daí!
0: Eita, já acordou, Yasmin? 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Viu, dona Xandinha? Pois é, pois é, pois é, pois é. Também, olha, 6h13. 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Muito bem, 6h14. Acordou massa, Dona Lenícia, galera do Poço Feliz. Vamos cuidar da vida, meu povo do Lago, do Cantinho, do Maçambão, do LN Passa. Alô, Valdemir, galera de Maçambão. Dona Zana no Licuriz. Ah, rapaz, tem que dar um pulinho lá, né, meu filho? É.

0: tratado com Flávio José. Rapaz, esse ano ele não vai tocar na Bahia, né, meu povo? É, parece que ele não vai tocar em nenhuma cidade na Bahia, né, rapaz? É. Houve um acordo aí, né? É, rapaz, cachês, muitos artistas aí muito altos. Aí a galera teve que dar uma cortada, né, meu filho? É. 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Ali, vizinho, a Bete Calçados, deu um pulinho lá, bora! 6h26, aí Moura FM, voando livre com sucesso, já acordou Yasmin, Clarice, Jada, cuidado da vida, só tá dormindo não, o povo dorme, né, rapaz? Tu é doido, vai gostar de dormir assim, não adianta, dormir assim só risalva de Itapuã, a velhinha lá de Itapuã, pensa que dorme, ali, dormia lá, é, 6h26.
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4: 6h27.
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4: 6h29.
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1: 6 horas e 30 minutos.

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2: Muito bem, né, meu filho? É, qualquer coisa, dá um pulinho lá em Volta Grande, final de semana, né? Hoje, olha, meu povo, bom dia, bom dia, bom dia, 6:33, hoje dia dos namorados, em dia 12 de junho, já comprou presente pra sua namorada, ou a namorada comprou, bom, a namorada comprar pro namorado é meio mais difícil, mas quem sabe, né? Pois é, dia de dar presente, você que tem seu namorado, seu esposo, né, que é o namorado certo também, né, meu filho? Pois é, dia dos namorados, pra quem tem, né? Então pronto. 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Olha, Titia Hilda acordou, Ana acordou, Adilé acordou, Simone acordou, Fia acordou, o povo acordou. Tá vendo? É, Clarice, cadê você, Clarice? Hoje é sexta-feira, rapaz.
3: Hoje é sexta, Zé.
4: Hoje é sexta-feira.
2: Hoje é sexta. Sexta-feira, amanhã é sábado, tá vendo? Cadê Jade? Dona Gisele, já acordou, meu Felipe Chevette?
5: Sou Jade, mãe.
2: Nós sabemos que é você, Jade. E meu programa é bom ou é ruim?
5: Seu programa mata mil. Mil.
2: Tá vendo? E tu já acordou, Jade?
5: Bom dia, Jade, sou Jade.
2: Já tá acordada?
5: Eu acordei cedo pra tirar o leite no curral do meu pai.
2: Tá vendo? Que menina sabida essa Jada, né, rapaz? Lá de Tapira. Tá vendo, menina? 6:36.
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2: Gustavo Lima, pelo bem da minha saudade.
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1: Muito bem, 6h39. 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

Muito bem, 6h43, bom dia, alô galera do Grupo Pimenta, tá ligado, né, Igor? Bom dia, Misael, Felipe, todo mundo ligadinho lá, 24 horas, fecha lá um Porto Feliz e Pirama, o chapéu. 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É, 6h44, bom dia, meu povo lá de Serrolândia, Novo Holândia, alô, Alfredo, todo mundo ligadinho. Alô, Nivaldo, lá no Alto Capim, já acordou, Nivaldo? Cuidado da vida, né? Não, dona Xandinha lá de Baixa Grande, bom dia, Daiane, dona Vera, 6h44, bom dia, meu povo de Alto Bonito, Cobé, Chapada do Cobé, Umbuzeiro, galera do Indaí, Jequitibá, galera da Barra de Mundo Novo, Ibiaporã, bom dia, galera, Mundo Novense, aquele abraço, hein? Eduardo Costa, pra ela e pra mim, bom dia, meu povo calmonense, a galera de Morro do Chapéu, né, Cláudio, Fátima, todo mundo ligadinho, galera lá do Morro, pessoal do povoado de Flores, Miraserra, Fé Negócios, aquele abraço.

0: 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Olha, dona Antônia de Bitu, bom dia! Tá tossindo. Valeu, dona Antônia. Bom dia pra senhora toda, galera. Vamos adiantar aqui, porque daqui a pouquinho tem o programa do Guardião. Valeu, galera. Bom dia, obrigado aí pelo carinho da sua companhia. Cadê? Vambora adiantar. Vixe, vamos aqui, senão não vai dar tempo, não. Um abraço aqui pro dona Antônia e todo o povo lá. De Miguel Comum, obrigado pelo carinho da audiência, galera. Vambora! 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
1: Valeu, te chamo na alusão lá pra galera da Comercial Soares, né? Toninho Soares tá no sítio hoje, Toninho. Rapaz, uma alusão lá pra Gel, Negão, estão lá ligados. Já tiraram o leite? É, rapaz, não adianta. Alô, dona Antônia, lá de Bitu.
2: Bom dia, gente Santana. Passa um forró aí bem quente pra alegrar as véias e os velhos.
1: Ah, mais tarde. Querer
2: pra vocês, é Reis, Zé Divano e Buzeiro, pra Beto, pra José, pra, pra Joelma. Pra Joelma. Pra Zene, o povo da Mata do Pinto, da Tubatinga, da Laranjeira, de toda a região. Pra Nego, pra Marilene, pra... pra Genício, pra Dade, pra sobrinha de Genício, seu Jaime na Miragem e o povo do Machixe. E pra vocês, é Reis. Um forró bem quente, pra alegrar velho e os velhos.
1: É, mas agora tá na hora do programa Guardião. Forró só depois.
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1: Alô, dona Rita, lá no Machixe, mocinha do bar. Alô, Kátia, filha de mocinha do bar. Ó, a mulher da pimenta, pimenta boa, retada, viu? Tá lá no França ouvindo a gente, né, galera do Machixe? Bom dia, 6h55.

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2: Valeu, galera. Embora FM, voando livre com sucesso, não? 7h01 em Peritiba, 7h01, bom dia. Agradecer o carinho, a companhia da turma que está ligados com a gente. Eu vou com você até as 8 da manhã, você vai ficar agora com o programa Guardião das 7 Chaves. Eu volto então daqui a 30 minutinhos. Valeu, galera, 7h01.
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5: Minha gente, foi com a ajuda de Santo Onofre, o santo protetor dos alcoólatras, que eu, cartomante Delamare, resolvi mais um problema. E mais uma família manda a sua carta aqui para o programa Guardião das 7 Chaves agradecendo. Só está faltando a sua carta. Hoje, a carta é da Luzia Palmeira Ferreira, de Coribe, na Bahia. Vamos à sua história, quando ela nos conta. Desde adolescente, meu irmão Ptolomeu sempre deu muitos problemas para minha mãe. Ele andava com más companhias. Ele bebia, fumava, a gente achava até que era envolvido com drogas. Minha mãe tentou conversar com ele, mas nada adiantava. Todo dia tinha briga e discussão em casa. Então, não aguentava mais. Daí, uma amiga comentou sobre o Ilhéuxé Palácio dos Orixás. Falou do programa de rádio. Comecei, então, a acompanhar pela Baiana FM, de Bom Jesus da Lapa. Um dia escutei a senhora fazer uma oração. E esta oração era para Santo Onofre, que é o santo que ajuda as pessoas a se livrarem do alcoolismo. Fui atrás de mais informações. Escutei várias cartas de agradecimento de pais e mães e esposas

0: tinha um parente viciado no alcoolismo. Resolvi, então, levar ao Ilhéu Palácio dos Orixás uma peça de roupa e uma fotografia do meu irmão, o Ptolomeu. Outro detalhe, antes de eu entrar na sala, lá fora, sem que eu falasse nada, o filho de santo me perguntou o meu nome e disse: olha, a cartomante mandou avisar que é para comprar uma garrafa de cachaça antes de entrar. Quando estive em sua frente, a senhora analisou, jogou os búzios e disse em voz diferente:
1: ah, Mijifia, dá uma marafa pra papai tomar.
0: Eu tomei um susto. A senhora estava toda encurvada, falando de um jeito diferente. Aí notei que estava atuando como dizem. E continuou:
1: Mijifia, não tenha medo não, Mijifia. Eu vim aqui na terra para te falar uma coisa. Seu irmão, Mijifia, oi, ele está com dias contados. Chutou um trabalho lá na encruzilhada e as entidades que estavam sendo oferecidas, Mijifia, não gostaram nada. E aí passaram a caçar ele, alimentando ele de marafo. Ai, Mijifia, ele está com uma entidade de João Mangueira. Promessa, vai precisar, Mijifia, fazer um despacho. Mas quem vai explicar, Mijifia, é minha menina, cartomante de Jeremari.
2: 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Quando ouviu sua gargalhada, todo mundo estremeceu.
0: E de repente, a senhora estava parecendo que estava acordando. Eu até achei estranho. A senhora tinha bebido quase um litro de cachaça, a mesma que eu levei. Parecia que tinha bebido todo aquele litro. Aí olhou para mim e disse: Luzia, o trabalho do Ptolomeu, seu irmão, tem jeito. Vou precisar dessa lista de materiais. Achei caro, mas tudo foi providenciado. O Ptolomeu voltou a estudar e começou a trabalhar. Nunca vi uma mudança tão grande. E eu venho por esta carta agradecer à senhora cartomante de Lamare, ao papai Tomás e a Santo Onofre. Assina Luzia Palmeira Ferreira de Coribe, na Bahia.
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3: Meus amigos, minhas amigas, ouvintes do maior programa esotérico da atualidade. Bem, eu sou muito curioso. E outro dia eu perguntei ao Guardião Oxóssi se um trabalho se desmancha na esquerda. Sabe o que, ele me disse? Anote aí. Ai da direita se não fosse a esquerda, meu querido Raimã. Quando Ricardo Lacerda Brandão, de Pirapora, em Minas Gerais, procurou o Guardião Oxóssi, o mesmo jogou os búzios e disse:
4: salve Santo Antônio de Pimba, salve a força dos sete, salve todos os Exus, ajoelhado aos teus pés, estou rogando que me escute no sopro dos sete ventos, meu grande Exu, sete encruzilhadas, com a força do teu garfo que carrega nas costas e da cruz do teu peito, eu humildemente peço que tenhas vidência das dores que trago no peito aflito. Sete encruzilhadas, Exu dos sete caminhos, Senhor das sete encruzilhadas de fé, sepulte nas sete catatumbas os nossos problemas e tristezas. És um lindo homem, um cavaleiro. Andas descalço com a tua linda capa de veludo a gargalhar pela noite. Vencestes sete guerras. Ó, meu Exu, vença pelo menos uma batalha para mim, se eu for merecedor, pois estou em desespero. Sete encruzilhadas, conheces as dores e angústias do mundo onde tu vivestes, amastes, sofrestes e fostes humilhado, mas hoje carrega a coroa dos infelizes, e essa coroa quem te deu foi a misericórdia de nosso pai Oxalá, nos pés de nosso pai Olorum. Sete encruzilhadas, coloque debaixo dos teus pés esquerdo o nome dos meus inimigos. Livra-me das invejas, calúnias e dos olhos grandes. Põe no meu coração o perdão e a justiça para me reconhecer e me corrigir das minhas faltas. Lindo homem de cabelos negros e olhos de cristal, perfuma a minha vida com o perfume das sete rosas vermelhas. Atenda, meu cavaleiro, meus sete encruzilhadas. Atenda o meu pedido. Te imploro sete encruzilhadas, pois sei que os teus protegidos tu jamais desamparas. Rei dos sete mistérios, carregas as sete chaves do destino. Abra os meus caminhos e me faça feliz, pois contarei sempre com a sua proteção, agora em todas as horas de aflição. Salve, salve seus sete encruzilhadas.
2: O sino tocou, marra, calma.
3: Bem, amigos, e foi com estas lindas palavras que o guardião Oxóssi resolveu os problemas do Ricardo Lacerda Brandão de Pirapora, em Minas Gerais. E aqui, minhas amigas e amigos, está a linda carta de agradecimento. Vamos à sua história quando ele nos diz, aos 16 anos, a vida do motorista Ricardo Lacerda Brandão, hoje com 37, começou a ser destruída. Foi quando ele conheceu o álcool, a maconha, a cocaína e o crack. A partir de então, tive que conviver com as perdas. Tornei-me adulto e perdi bons empregos. O respeito próprio e até um casamento de 15 anos. Era uma loucura que me consumia. Mas eu estava dependente. Eu não conseguia deixar o vício. Ricardo também sofreu vários e vários acidentes de carro e de moto por causa das drogas. Em um deles, no ano de 2009, quando voltava de uma favela com entorpecentes, bateu com sua motocicleta em uma das avenidas mais movimentadas da cidade, a 23 de maio, em São Paulo. Ele disse: eu tive parada cardíaca e uma das minhas pernas foi esmagada. Porém, eu não morri nem precisei amputar as pernas. Por um milagre. Um milagre. Depois disso, ele chegou a frequentar uma igreja de outra denominação. Mas não se firmou nos caminhos do Senhor. E a situação do motorista começou a mudar quando conheceu a atual esposa, a manicure Edilene Pereira dos Santos, de 27 anos. Foi ela quem o levou ao Ileaxé Palácio dos Orixás. Ele tinha muita vontade de mudar de vida, deixar as drogas e servir a Oxalá. Era difícil, muito difícil, mas sabia que essa mudança passava pela força vinda de reuniões no Ileaxé Palácio dos Orixás. Assim, quando conheci a palavra de Oxalá, fiz questão de convidá-lo para o Ileaxé Palácio dos Orixás, conta ela. O Ricardo aceitou o convite e aceitou Jesus como seu salvador, ficando totalmente liberto das drogas. Meus amigos, eu quero ajudar outras pessoas que passam pelas mesmas lutas que eu passei. Pois Oxalá me salvou, Oxalá me salvou. A resposta divina é muito mais poderosa do que qualquer armação diabólica. Basta querer recebê-la. Finaliza Ricardo Lacerda Brandão, de Pirapora, em Minas Gerais.
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6: Olá, meus amigos! Começando mais um programa, O Guardião das Sete Chaves, com o Guardião Oxóssi e a cartomante Delamare. Casamento feliz. Que título lindo, né, gente? Pode ser o seu, mas este é da Leginalva Borges Santana, de Uruçuca, Bahia. Em sua carta, ela nos diz: fui casada por 5 anos com um homem muito ciumento e, por isso, acabei me divorciando. Por meses, tentei encontrar um novo amor. Mas nenhum homem parecia bom o bastante. Sempre ficava preocupada, sem confiança nos homens, com receio de achar alguém pior do que meu ex-marido. Tudo que encontrava era relacionamentos superficiais que logo terminavam. Uma amiga do trabalho me disse que passou pelo mesmo problema, mas que rezou para Santo Antônio e encontrou um marido maravilhoso. Na mesma semana, passei a pedir a ajuda do santo, pois a solidão já começava a me incomodar. Mas o destino é o destino mesmo. No mesmo dia, viajando de Jequié a Itabuna, próximo a Ipiaú, escutei pela cidade Sol FM o programa O Guardião das Sete Chaves, do Guardião Oxóssi. Gostei muito. passei a anotar os telefones e o site. Passei a acompanhar o programa pela internet. Bastaram uma semana para me convencer que naquela casa e aquele homem, o guardião Oxóssi, seria a pessoa certa para resolver o meu problema. Fui à Feira de Santana, lá no Ilê Axé, Palácio dos Orixás. Vi logo um Santo Antônio de mais de 1,5 metros, coisa que ainda não tinha visto em casa alguma. Quando entrei na sala do guardião Oxóssi, ele disse logo: "Minha filha, você está amarrada no campo amoroso. E quem fez foi uma ex-amiga que te trancou todos os caminhos. Mas Santo Antônio de Pimba vai resolver o seu problema." Colocou as mãos em minha cabeça e disse:
7: "Salve, grande Antônio."
6: Grande amigo Santo Antônio, tu que és o protetor dos namorados, olha para Lidinalva, para a sua vida, para os seus anseios. Defende-a dos perigos, afasta dela os fracassos, as desilusões, os desencantos. Faça com que ela seja realista, confiante, digna e alegre. Que ela saiba caminhar para o futuro e para a vida a dois, com a vocação sagrada para formar uma família. De seu namoro, seja feliz. De seu amor, sem medidas. Que todos os namorados busquem a mútua compreensão, a comunhão de vida e o crescimento na fé. Assim seja." Me deu um talismã com uma oração a Santo Antônio. Retirou todo o feitiço que atrapalhava a minha vida. E em menos de 1 mês depois, conheci o meu marido, durante uma festa da empresa, quando reparei em um colega que nunca havia me chamado a atenção. Depois de casados, começamos juntos um trabalho de educação para as crianças do bairro. Obrigada, Santo Antônio. Obrigada, grande pai guardião Oxóssi. Assinado, Lidinalva Borges Santana, de Uruçuca, Bahia.
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Bom dia, meu amigo. Bom dia, minha amiga. Hoje é um dia especial, dia de corrente de fé, dia de corrente de proteção.

Eu sei que você, que já nos acompanha há muito tempo, tem aquele paninho branco, já está pertinho do seu aparelho receptor, do seu rádio, ou então do seu celular. Tato, muitas pessoas nos acompanham pela internet. Tudo bem, coloque esse paninho em cima deste pano. Pegue um pedaço de roupa daquela pessoa que está no leito do hospital. Pegue a foto daquele seu ente querido que está nos cárceres privado da vida. Pegue aquele seu laudo médico. Aquele seu laudo que você tanto tenta se aposentar e não consegue. Pegue pela receita médica. O remédio não está dando resultado. Confie em Deus. Deus é e sempre será maior que tudo, pois Ele é único. Coloque pertinho do rádio. Daqui a pouco vamos fazer a maior corrente de fé, a maior corrente de proteção espiritual do rádio brasileiro. Pegue a sua carteira de trabalho. Pegue a sua carteira de motorista. Muitas pessoas batem carro à toa. Pegue o seu currículo, coloque aí pertinho. Isso. Pegue as suas notas da escola, coloque também. Você que não está conseguindo assimilar direito os seus estudos, aquela mãe, aquele pai que tem um filho que sofre no vício da bebida, coloque aquela jarrinha com água. Esta jarrinha com água, depois irá colocar na comida, na bebida, para que ele deixe esse vício maldito. Ei, você também que não está enxergando direito, fique alguns minutos sem óculos, coloque pertinho também. Hoje vamos fazer a corrente de fé, a corrente de proteção espiritual ao nosso querido Santo

0: Oh, milagroso Santo Antônio, valei-me nesta hora de aflição. Preciso de vossa ajuda para vencer as lutas do dia a dia e as forças malignas que procuram tirar-me a paz. Libertai-me das doenças e de todas as bactérias infecciosas que queiram contaminar o meu corpo, colocando-me enfermidades. Ó Santo Antônio, tendei as vossas mãos agora mesmo sobre mim. Livrai-me dos desastres, da inveja e de todas as obras malignas. Ó Santo Antônio, iluminai os meus passos, a fim de que, onde quer que eu vá, eu não encontre empecilhos. E guiando-me pela vossa luz, me desvie de todas as armadilhas preparadas pelos meus adversários. Ó Santo Antônio, abençoai a minha família, o meu pão e a minha casa, cobrindo-me com o véu da prosperidade, do amor, da saúde e da felicidade. Para sempre, para sempre. Ó Santo Antônio, amém.
1: Pegue agora esta água benzida e fluidificada. Beba alguns goles. Dê para os seus entes queridos. Lave a sua casa, o seu automóvel, o seu comércio. Leve para aquelas pessoas que estejam nos cárceres privados da vida, no leito de um hospital. Lave a parte do seu corpo que esteja enferma. Pesa seus documentos, a chave do seu comércio, do seu automóvel, da sua casa. Agora faça isso com muita fé. Sempre digo, cura, ela é feita através da sua fé.
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2: 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Um grande abraço e até o próximo encontro.
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5: 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Valeu, meu povo, daqui a pouquinho, um novo amanhecer.

0: Do Costa, encerrando assim a nossa programação. Continuo com você até as 8 da manhã, viu, galera? Obrigado aí pelo carinho da companhia. Todo mundo se ligando na 96. Você vai ficar agora com o Novo Amanhecer da Igreja Presbiteriana, programa aí que nosso amigo Almiro Júnior mandou pra gente. Almiro mandou semana passada, infelizmente a rádio tava fora do ar, mas agora normal. Valeu, bom dia, meu povo. Obrigado pelo carinho da sua companhia, hein? 7h37.
1: Um bom dia, caros ouvintes e amigos da Imoré FM. Um bom dia, Gil Santana. Desejo a todos uma ótima manhã, manhã de sexta-feira, dia 5 de junho. Começando mais uma vez o programa Novo Amanhecer. Convido você a refletir na boa, pura, santa, inerrante e suficiente palavra do soberano Deus. Eu, você, nós precisamos nos alimentarmos da palavra do Todo-Poderoso Deus. Que você nessa manhã possa investir alguns minutos para ouvirmos a respeito da dificuldade que temos de compreender o comportamento do ser humano. A ciência tenta explicar, e não são poucas as ciências que tentam explicar o porquê o ser humano se comporta às vezes de uma forma tão monstruosa. Mas eu quero dizer que só as Escrituras, só a Bíblia vai de fato revelar, explicar o porquê o homem se comporta de tal maneira. Ouviremos uma canção, logo após estaremos refletindo em Eclesiastes capítulo 7, versículo 29. Ouviremos uma canção, logo após refletiremos. Que Deus nos abençoe.

0: Observe o que está escrito em Eclesiastes capítulo 7, versículo 29. Eis que eu tão somente achei que Deus fez o homem reto, mas ele se meteu em muitas astúcias. Oremos. Soberano Deus, eterno Pai, Deus de graça, de misericórdia, Deus, obrigado por essa manhã, obrigado pelo poupar do Senhor. Obrigado porque mais uma vez o Senhor nos permitiu, depois de uma noite de sono tão boa, estar no meio de comunicação tão importante para transmitir a Tua Palavra. E como nós precisamos, ó Deus, diariamente do alimento. E nessa hora, mais uma vez, a porção será transmitida e mais uma vez será cumprido o propósito. É um privilégio, Pai amado, falar do Senhor. É um privilégio perceber o quanto preciso buscar e praticar aquilo que tenho pregado. E nessa hora, rogo ao Senhor que abençoe cada ouvinte, rogo ao Senhor que abençoe cada família. Onde essa mensagem estiver chegando, que o Senhor visite, que o Senhor traga compreensão, que o Senhor traga, Pai amado, arrependimento, que o Senhor traga crença, que o Senhor traga obediência ao ser humano. Pois, ó Pai amado, somente através dessa valsa de se arrepender, crer e obedecer, que o homem tem plenitude, que o homem tem abundância nessa vida. Assim eu te peço em nome de Jesus. Amém. Quero chamar a sua atenção nessa manhã para refletirmos a respeito do comportamento do ser humano. Como é difícil estudarmos, afirmarmos de forma precisa o porquê que um ser humano se comporta de maneira, às vezes, tão desumana. Como podemos entender o comportamento do ser humano? Certamente não é uma reflexão simples, não é com frases feitas que a gente vai chegar a um consenso e a uma definição precisa e exata. Se eu perguntar nessa manhã para você que me ouve, você consegue entender todos os seus comportamentos? Você consegue fazer uma definição clara, precisa, do porquê você se comporta, da maneira como você se comporta em todas as circunstâncias? Você consegue se entender? Quando nós observamos a psicologia, entre outras ciências, elas buscam estudar o comportamento do ser humano. Elas buscam entender o porquê o ser humano normal e inteligente muitas vezes tem comportamentos tão desastrosos, tão desumanos. Nós observamos a psicologia cognitiva, ela faz uma abordagem relacionada ao pensamento, dentro da questão da percepção, dentro da questão da memória. Através de uma abordagem de sinais, de análises, elas buscam ter compreensão do ser humano. Elas tentam explicar o porquê o ser humano se comporta de tal forma. Por isso nós percebemos tantos consultórios, tantos livros indicados, tantas palestras a respeito do assunto que são mencionadas para tentar compreender o comportamento do ser humano. Ser humano este que é um mistério, nós podemos afirmar, é um mistério. Ainda que a ciência estude, ela não conseguirá jamais dizer na essência o que é esse ser humano. As ciências jamais conseguirão chegar a uma afirmativa precisa do porquê o ser humano se comporta de tal maneira, às vezes com atitudes tão incompreensivas. Às vezes nós brincamos dizendo como fulano ou ciclano, na verdade, tem um comportamento como este. Às vezes nós dizemos assim, fulano é um caso para estudo, e é verdade, de fato é verdade. Porque não tem palavras, não tem definições, não tem nada de forma lógica que possa dizer o porquê alguém se comporta às vezes de tal maneira. Aí nós buscamos estudar, nós buscamos tentar nos livros descobrir ou ter respostas. E aí nós chegamos na antropologia e ela tenta explicar o homem, tenta explicar o comportamento do ser humano. E ela vai buscar as análises na questão histórica, nos aspectos arqueológicos, nos aspectos da filosofia. Mas, na verdade, não chega a uma essência, a um resumo que possa explicar o comportamento do homem. A biologia é também uma ciência e ela procura tratar a evolução do homem. É um homem que pode ser moldado pela sua genética e ambiente onde vive. Mas a ciência da biologia, ela também não trata a alma, ela também não trata o espírito, ela não trata da essência. Então eu posso afirmar nessa manhã que nenhuma ciência consegue descrever com precisão o comportamento do ser humano. Nenhuma ciência consegue descrever com precisão o comportamento do homem. Existiu homens na história que se transformaram em verdadeiros monstros, piores do que animais. Nós podemos olhar aqui e analisar um homem como Hitler. O autor relatando a respeito da biografia de Hitler vai falar que Hitler era uma criança normal, simples, bonita e até educado. Então Hitler se transforma nesse homem ao qual todos nós conhecemos. Ele certamente se alimentou de muita coisa ruim, de muito conteúdo que não devia, mas Hitler não foi somente um fruto do meio. Hitler é alguém que não dá para nós termos uma definição tão simples ao seu respeito. Mas ele se transformou em um monstro, ele se transformou em uma pessoa perversa, maligna, e tantos milhares de pessoas foram mortas por causa da sua liderança, da sua péssima influência. Então aqui nós poderíamos citar tantos outros nomes de pessoas, de líderes maléficos que se envolveram nessas muitas astúcias, porque nós observamos as escrituras e elas vão nos dar respostas. Aquilo que as ciências não traz de resposta para mim e para você a respeito do comportamento do homem, a Bíblia nos dá. A Bíblia nos mostra que o homem, ele se envolveu nas suas muitas astúcias. Deus fez o homem bom, reto, puro, mas ele se envolveu nas muitas astúcias. Gênesis capítulo 3, versículo 17 vai dizer que tudo que Deus fez foi bom, mas o homem decidiu dar as costas ao próprio Deus. O homem decidiu de forma voluntária se voltar contra o próprio Deus. E aqui eu preciso agora voltar para o Gênesis e lembrar do primeiro homem, lembrar de Adão e perceber que Deus o fez perfeito, o fez santo, o fez reto. E ele decidiu voluntariamente dar as costas a Deus, desobedecer. E a partir dali agora esse pecado entra, essa doença entra e afeta a todos, todos agora são atingidos. E a partir daquele momento todos nós agora carregamos inclinações, e mais que inclinações, tendências, e vivemos agora afetados por este mal. Quando Gênesis 3, 17 diz que Deus criou tudo de forma plena, e que Deus criou tudo e viu que foi muito bom, mas o homem decidiu dar as costas a Deus, nós observamos que naturalmente, a partir da queda, o homem agora se torna rebelde contra o seu Criador. Romanos capítulo 5, 12 vai dizer que por causa da desobediência, agora de um só homem o pecado entrou para todos e por meio deste homem agora a todos. E infelizmente agora esse homem que era para se comportar de forma obediente, de forma coerente, de forma sensata, de forma totalmente justa, esse homem agora se torna muitas vezes como um animal. Isso é muito duro para nós. Mas o ser humano ao se afastar de Deus, ele se torna com atitudes piores do que um animal. Não somente como um animal, mas até mesmo pior que um animal. Porque um animal ele não tem razão, ele age por instinto. Mas o ser humano que foi criado à imagem e semelhança de Deus, agora começa a agir de forma ao qual nós dizemos assim, como alguém faz, se comporta dessa ou daquela maneira. Como alguém, e aí nós falamos ainda mais, como alguém que foi feito e criado à imagem e semelhança de Deus. Porque Deus criou sim o homem à sua imagem e semelhança, mas esse se envolveu em muitas astúcias. Este é o ponto que eu quero nessa manhã concluir e te chamar para a reflexão. Deus fez o homem reto. A Bíblia diz, Deus fez o homem reto. Aqui nós paramos. Eclesiastes capítulo 20, capítulo 7, versículo 29. Eis que tão somente achei que Deus fez o homem reto, mas ele se meteu em muitas astúcias. O problema da humanidade é porque o homem se afastou do seu Criador, é porque o homem deu as costas para Deus, é porque o homem acha que pode viver independente de Deus. Mesmo o homem tendo uma moral, tendo comportamentos corretos até um certo ponto, ele não consegue viver e se manter por muito tempo de forma correta, distanciando-se do seu Criador. Aqui está o problema. O que a ciência não consegue explicar, o que a psicologia, o que a antropologia, o que a biologia, o que todas as demais ciências não conseguem explicar, o porquê que o homem se comporta dessa maneira, a Bíblia consegue. A Bíblia consegue deixar claro que é exatamente o afastamento do homem ao Criador, que mais cedo ou mais tarde vai levá-lo a uma revelação de que ele não consegue caminhar por muito tempo sozinho, sem a direção do seu Criador. Nós observamos aqui que a pergunta do porquê tanta maldade humana, Por que Hitler se tornou o que se tornou? Por que Stalin se tornou como se tornou? Por que tantos outros homens se tornaram cruéis, malignos, ao se tornarem tão secos, sem amor, sem compaixão? O que a filosofia não responde, o que a psicologia não responde, o que a psicanálise não responde, a Bíblia responde. Por que o homem se tornou em um animal, ou pior que um animal? Porque ele se afastou do seu Criador. E essa consequência, esse resultado, é o que nós vimos e observamos e veremos e observaremos todo o tempo. Quanto mais distante o homem estiver do seu Criador, mais perverso, mais imoral. Quanto mais distante o homem estiver do seu Criador, mais com moral, sem compaixão, sem piedade. Quanto mais distante do seu Criador, o homem vai se tornar muito mais depravado. Não existe um limite para a depravação do homem. Aí nós perguntamos e observamos por que que o homem não quer aproximar-se de Deus. Por que que o homem não quer guardar os preceitos de Deus? Por que que o homem não quer aceitar que ele necessita do seu Criador, dos mandamentos e lei protetora do Criador? Porque quando falamos a respeito de mandamentos, de lei, de estatutos, de decretos divinos, parece que Deus quer nos engessar. Alguns compreendem como que Deus talvez queira nos colocar numa caixinha, ou nos tornar alguém que nós não somos. Não é por aí. Deus, ele quer me proteger e te proteger, porque Deus, ele é perfeito por natureza. A Bíblia diz que na presença de Deus não existe sombra nem variação de mudança. Deus não pode ser acrescentado nem diminuído, e você já aprendeu isso. Mas quando falamos a respeito de preceitos, de leis, de estatutos, mandamentos, é porque Deus, ele quer que a gente possa voltar a obedecer ao Criador para a nossa própria proteção, para o nosso próprio bem, para o nosso próprio deleite. Nós queremos tanta vida abundante, quem não quer vida abundante ainda aqui na Terra? Mas a vida abundante, ela está atrelada, ela está condicionada com uma vida de obediência. Então eu quero concluir nessa manhã, dizendo que o homem, ele não quer o modelo de Cristo, o homem, ele não quer o fruto do Espírito, o homem não quer boas obras, justiça, voltados para a sua vida. Porque as pessoas, de fato, elas querem viver conforme o seu próprio caminhar, de forma a não depender do seu Criador. Elas não verbalizam, elas não dizem que não dependem de Deus, mas elas querem viver de tal maneira, andando por suas próprias forças. Você vai falar a respeito de Bíblia para as pessoas, elas não querem conta com a Bíblia. Sabe por que as pessoas elas não querem a Bíblia? Sabe por que as pessoas odeiam muitas vezes a Bíblia? Porque a Bíblia revela a respeito de quem nós somos. A Bíblia, ela revela quem Almiro é. A Bíblia, ela mostra quem nós somos. E a Bíblia, ela não alivia, ela não esconde, ela não conta historinhas para, quem sabe, massagear o meio seu ego. Ela expõe que após a queda não houve ninguém bom e justo totalmente. Aquelas histórias e passagens que o próprio Deus nos conta para mostrar que o homem caiu por se afastar do seu Criador e o homem precisa se voltar para o seu Criador. Mas as pessoas, elas não querem este discurso. As pessoas, elas não querem se aproximar de Deus. Isaías capítulo 59, versículo 2 vai dizer que os vossos pecados fazem separação entre vós e Deus. Nós nos separamos, nos distanciamos do próprio Criador. Eu e você nos separamos e nos distanciamos do próprio Criador. Queira você, queira eu ou não, por causa do pecado, por causa das nossas iniquidades. Romanos capítulo 3, 23 vai dizer que todos pecaram e afastados, destituídos, estamos da glória de Deus. Nós nos tornamos mal por causa do pecado. Você sabe muito bem que esta é uma verdade absoluta. A grande parte boa é que não finaliza aqui, mas Deus, ele resolveu esse problema nos reconciliando consigo mesmo através de Cristo Jesus. Então nós temos hoje uma oferta muito boa, o dom que é gratuito do próprio Deus para mim, para você, que chama-se Jesus Cristo. Eu quero finalizar exatamente com esta fala. Jesus Cristo é exatamente o único e suficiente meio pelo qual Deus nos reconcilia consigo mesmo. É o único meio pelo qual eu e você agora podemos dizer que temos paz com Deus. Se você quer ter paz com Deus, você precisa de Jesus. Você precisa se reconciliar com o próprio Cristo. E aí ele vai te mostrar de fato quem você é, vai te fazer compreender a você mesmo e vai te fazer compreender também o porquê que as pessoas se comportam de tal maneira. E ele vai certamente tratar com você. Você não vai declarar mais que você é tão bom quanto você pensa ser, mas ele vai te receber, vai te amar, mesmo sendo. Deus me ama e te ama apesar de nós, não é por causa de nós. Que Deus te abençoe nessa manhã, que Deus abençoe a tua casa, a tua família. Chegamos à conclusão de mais um programa, Um Novo Amanhecer. E se o Eterno permitir, estaremos juntos na próxima sexta-feira. Fica com Deus, que Deus nos abençoe.
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3: Muito bem, alô Márcio, alô Beatriz, a galera da MB Marmoraria ouvindo a gente, né Márcio? Já acordou a Messias da oficina lá no Andaraí? Cuidado da vida, rapaz. Alô, profeta Mago Vangio, velho tarado no prato de feijão. Alô, vovó Bizuí, bom dia. Xinha, Giga, todo o povo do Andaraí. Bom dia, galera da tabela, Sumaré. Aquele abraço. Alô, BA, lá em Mundo Novo, Gabriel também lá em Mundo Novo ouvindo a gente. Alô, galera da Metal Brasil, lá em Tapiramutá. Pessoal também na Panificador, dois irmãos ouvindo a gente. Aquele abraço, hein? Não é não, Messias? Se Zé do Rádio. Olha, agora recado para você que está sentindo dores pelo corpo, não sabe fazer dor no pescoço, nas costas, no joelho, você que está sentindo muita cãibra, super pomada.

0: Valeu, galera! Bom dia!
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3: 8 e 2.

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6: 8 e 5.
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0: Obrigado, Jorge.
1: Prazer cantar com vocês, Kleber Cauã. Tô obrigado, Brasília. Beijo, gente.
0: Obrigado, obrigado.
2: Cara, imagina. Sabe que a gente já é o assunto da roda, né?

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quê? Eu fiz essa música com o Claudemir, com o Dinei, e muita gente fala assim, pô, essa música aí é machista, mano. Não é machista, não. Eu acho que a gente, quando não tá afim, a gente tem que falar mesmo, não quero mais. Ser sincero não é vergonha. Ser aventureiro também não é vergonha. Basta ser um aventureiro sincero. Morou? É isso aí. E muita calma nessa hora, hein?

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Beleza, bacana, bom demais, vamos nessa. Muito boa tarde, alô você que se liga na gente. Obrigado pela audiência, pela companhia. E hoje é Pai Bola, viu? Daqui a pouquinho o programa da Prefeitura Municipal de Itapiramuntá, com a participação do prefeito Roberto Venâncio, prefeito que bate um bolão. O homem é diferenciado. Luciano Lopes, boa tarde, Biru.

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1: 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Johnny!
0: Beleza, valeu, bacana, seu Luciano Lopes. Vamos seguindo o fluxo, rapaz. Você do outro lado, muito obrigado pela audiência. Olha a turma lá em Miguel Comum, ligados também na programação da 96. Muito obrigado aí pela audiência. E vamos lá dar um giro com o tempo, saber como fica o tempo hoje, Luciano.
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1: 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Vamos lá, dando um giro aqui pela nossa região, Tapiamutá. Não há previsão de chuvas para hoje, para amanhã e também para domingo. O sol chegando, subindo um pouco a temperatura, pode chegar no máximo a 28. Morro do Chapéu também não tem previsão de chuvas para hoje, sábado e domingo. Temperatura oscilando entre a mínima 16, mas chegando a máxima a 27. Em Jacobina, temperatura maior um pouquinho do que Morro do Chapéu. Nesse momento, 27 graus, pode chegar até 29 no final de semana. Lembrando que em Jacobina não tem previsão de chuvas também para esse final de semana. A mesma situação de Miguel Comum. Ou seja, pelo jeito, o final de semana vai ser propício para as pessoas tomarem aquele meropéu gelado, né? Tomar aquela cervejinha gelada, tomar um banho de piscina. Agora, pela madrugada, vai ser muito frio. Tem lugar que vai chegar a 15 ou 16 graus. Johnny!
0: Beleza, beleza. Valeu, Luciano Lopes. E já registra aqui a presença aí, rapaz, do Pocaúna lá de Tapiramutá. O zagueiro caceteiro, viu, Luciano Lopes? Quem é ele, hein?
1: É, rapaz, esse zagueiro já trabalhou comigo. O cara tem capacidade para jogar bola e para administrar melhor ainda. Estamos falando de
0: o Roberto Venâncio, isso, o homem do chapéu de couro, lá ele, né, rapaz? Ai, mas Luciano Lopes, eu quero aproveitar aqui o espaço do programa do meio-dia, deixar um forte abraço a meu amigo, meu irmão, esse irmão que a vida me deu, meu compadre, que privilégio, viu, ter esse cidadão como um padrinho da minha pequena, né, de Melina. Tô falando dele, o homem da canjibrina, o homem da criptonita. Meu compadre Zé Canjibrina, que Deus te abençoe, meu irmão. Saúde e paz. Muitos anos de vida. Ele que está colhendo mais uma rosa no Jardim da Alegria hoje. Desejo ao senhor tudo de bom, viu? Que Deus lhe abençoe ricamente. E eu sou um cara feliz, né, por ter o senhor no meu ciclo de amizade. Agradeço a Deus por ter me proporcionado conhecer uma pessoa tão especial e espetacular como o senhor. E de quebra, né, hoje, meu compadre. Então, Zé Canjibrina, meu irmão, saúde e paz, muitos anos de vida. Hoje é dia de festa, então vamos tocar parabéns para o homem, Luciano.
1: Manda ver.
0: Vamos dar carga, né, rapaz? Cadê os parabéns do homem?
2: Parabéns. Parabéns pra você.
0: Beleza, parabéns, felicidades aí ao grande Zé Nilton, conhecido como Zé Canjibrina, Zé de Minal. O homem é diferenciado, aniversariante do dia. Coisa boa estar completando de idade nova. Melhor ainda, viu, Luciano, é estar de bem com a vida, com saúde firme e forte. Vamos pra cima, meu irmão. Saúde, paz e o resto a gente corre atrás. Luciano, com o tempo dando giro em outras regiões para o final de semana em Piritiba, Mundo Novo, Baixa Grande, Mairi, Várzea da Roça, Várzea do Poço e Serrolândia, sem previsão de chuvas, vai dar meropéu no final de semana. Em Piritiba, a temperatura máxima foi de 17, a máxima será de 26 graus no final de semana. A máxima fica na casa dos 26, lembrando que a mínima vai baixar mais ainda. A previsão da mínima, principalmente na madrugada, será 16 graus, tanto na madrugada do sábado quanto na madrugada do domingo. Durante o

0: dia o sol aparece e predomina e a temperatura máxima fica na casa dos 26 graus. Já na nossa capital baiana, Salvador, Bahia, Brasil, a mínima hoje foi de 22, a máxima será de 30 graus, sem previsão de chuvas. No domingo também não há previsão de chuvas em Salvador, a mínima de 22, a máxima de 31. No sábado e no domingo, a mínima de 22 e a máxima de 31. Ou seja, se tudo se concretizar, teremos aí um final de semana, Luciano, propício para as práticas esportivas e também para o velho Meropel.
1: É, frio pela madrugada, mas durante o decorrer do dia a temperatura vai subindo. E realmente já está acontecendo isso hoje. Johnny, lembrando aí que hoje tem a grande decisão aqui do futsal, aqui em Peritiba, no ginásio de esporte. Decisão essa que está chamando a atenção. Vai ser casa cheia. E ontem a Copa do Mundo começou, né? Agora começou mesmo a Copa do Mundo. E teve time que teve 3 jogadores expulsos. Que indisciplina, viu, da África do Sul. 3 jogadores expulsos. Tomou 2-0 do México, foi pouco. E a Coreia venceu a República Tcheca por 2-1. E o Brasil estreia amanhã, 19 horas, contra Marrocos. Fecha teu corpo, Brasil!
0: Amanhã vai dar Brasil, rapaz. É Brasil na cabeça. Eu tô otimista com a seleção brasileira, eu não sou daqueles pessimistas. Entendo que existem outras seleções que estão com um destaque maior do que a seleção brasileira, mas eu acredito muito no futebol brasileiro e essa força do torcedor brasileiro, Luciano Lopes. Vamos juntos aí pra gente tentar conseguir esse ex. E amanhã eu tenho certeza que será a vitória aí da seleção brasileira. E o placar será 3-1. Pode anotar aí. 3-1 Brasil.
1: É, e hoje tem Canadá e Bósnia às 16 horas, Estados Unidos e Paraguai às 22 horas. E amanhã tem Catar e contra a Suíça às 16 horas. E claro, o jogo do Brasil às 19 horas, Brasil contra Marrocos. É a Copa do Mundo que chegou chegando, viu?
0: Beleza, Luciano Lopes, abraço aqui a turma lá em Andaraí, a turma da MS, empacotadora de açúcar. Valeu, valeu, Pepeu, valeu, Marcos de Santana, lá em Miguel Calmonde, era antiga, ok, Tintas. 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Vamos seguindo o fluxo, não da reta escavadeira ligada em nosso programa do meio-dia, parceiraço aqui da 96, ele que trabalha em Peritiba e toda a nossa região. 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
1: É, e ontem teve apagão, Johnny, apagão ontem da Coelba, em várias cidades, foi 21 cidades que teve um apagão.
0: Rapaz.
1: É, inclusive Feira de Santana, analisa a cidade com Feira de Santana, um apagão ontem, e nesse apagão foi morto, um morto e um ferido na subestação, ou seja, eles estavam dando manutenção, houve esse choque, né? Eles aconteceram esse choque e com isso a subestação desligou completamente. Resultado, 21 cidades no entorno de Feira de Santana ficaram às escuras, viu?
0: É, rapaz, o bicho pegou e olha, seu Luciano Lopes, homem é preso após atirar e matar bebê de 9 meses que estava no colo do pai. O crime ocorreu no norte baiano. Um homem foi preso suspeito de matar um bebê de 9 meses durante um ataque a tiros em Juazeiro, no sertão do São Francisco. A vítima foi identificada como Luane Grazielli. Segundo a Polícia Civil, o crime foi registrado conforme, né, informações. Após o crime ter sido registrado, a prisão do suspeito ocorreu aí rapidamente, Luciano.
1: E acorde, Brasil! O Tribunal de Justiça da Bahia consegue carros elétricos de graça.
0: É.
1: Da BYD.
0: É, da BID, rapaz. É, da BID.
1: Vai na BID.
0: Vai na BID. Traduz aí para o povo, BID.
1: Para a alta cúpula, né? Não é para todo juiz, não. É para a alta cúpula após reverter um edital. Dá para entender? Quer dizer o quê? Não, um presentinho aqui, se reverter esse edital aqui. Carro novo para todo mundo. Trem da Alegria, aí não, é o Carro da Alegria.
0: Johnny. É o Carro da Alegria, seu Luciano Lopes. Vamos seguindo, rapaz. E um foragido da justiça, um homem que tinha mandado de prisão aberto, foi preso com armas artesanais, rapaz, e munições. Sabe onde? Lá em Feira de Santana, Luciano.

0: E a atitude, né, do atual governador da Bahia, o excelentíssimo senhor Jerônimo Rodrigues, foi uma atitude realmente de um cidadão, né, de um ser humano, deixando o lado partidário de lado e sendo solidário aí com o seu opositor ACM Neto. Mas, eu como sou observador, ele não falou o nome não, viu? Falou não. O ex-prefeito.
1: O ex-prefeito.
0: Mais direcionado ao ACM, né? Fez certo dessa vez aí o Jerônimo Rodrigues, viu, Luciano?
1: Cuidado com os pequenininhos! Um garoto de apenas 3 anos sai do apartamento e morre afogado numa piscina no resort.
0: Rapaz,
1: saiu, abriu a porta e foi tomar banho sozinho.
0: Só vai pra um resort aí relaxar, ficar de boa e de repente uma tragédia. A gente tá sempre falando de olho nos pequeninos, viu? Antenado aí com os pequeninos, porque os pequeninos, Luciano, cada flash, cada vacilo é um flash, viu? A gente não pode vacilar realmente com os pequeninos. 12 horas 15 minutos aqui na 96, seu Luciano Lopes.
1: Vamos lá, 6 pessoas são presas em uma operação que investiga grupo que atua em homicídios de tráfico na Bahia.
0: É, o bicho tá pegando o bambu, tá gemendo e a polícia trabalhando. E olha em cabrobró, a polícia, o BEP é bravo, hein, meu? Quando fala é ver o BEP, é a mesma coisa que a gente fala aqui, é ver a Caesa. É descobrir uma roça de maconha, já a segunda roça de maconha em uma semana, viu? Em uma mega operação. Pois é, seu Luciano. Agora, imagine, um funcionário de um ML usou o celular de um homem morto para fazer pix de R$7.000.
1: Filha,
0: rapaz, que cara de pau, viu? Chega pra cá, Fredson Pires. Rapaz, o louco por todas as estrelas.
1: Então foi o defunto que ressuscitou.
0: O defunto que ressuscitou, imagina aí.
1: Pra fazer pix?
0: Rapaz, o cara usou, Fredson Pires, o celular de um morto no IML pra fazer um pix de R$7.000. Rapaz, que cara de pau, viu?
1: Será que ninguém ia descobrir, não?
0: Esse tem que ser estudado, a NASA precisa estudar isso aí. É o Brasil baronil, rapaz. Vamos nessa, Luciano Lopes, mais informações aí pra gente fechar.
1: O Fred já chegou aqui, então vamos... colocar essa turma aí pra levar as notícias de Itapiramutá e região aí.
0: Vai estar aqui ele, o caceteiro. O homem que a bola passava, mas o corpo não, porque ele dava uma voadora. Pra dar voadora igual a ele, só o saudoso Edilson Capita lá do distrito do Capita lá do Distrito Largo.
1: Ele já jogou com o Edilson, os dois zagueiros.
0: Ah, velho, quem passávamos por essa dupla de zaga aí? Aí um gritava, ó, tu voa na titela que eu voo na cabeça. Aí ele falava assim, ó. Aí ele falava assim, do pescoço pra baixo, entra aí minha comadre, Ave Maria, quem chegou ali, aniversário antes do dia, do pescoço pra baixo, Luciano, é canela. Aí combinava com...
1: Era Ivan.
0: Combinava com o prefeito de Itapiramutá, o Roberto. E aí, meu irmão, falava, Robertão, tu dá o primeiro bote que eu dou o segundo. Aí Roberto dava a voadora nas canelas e o saudoso Edilson na titela. Era assim, papai.
1: Só faltou alguém de volante aí, um ex-prefeito também.
0: Carneiro, lá de Vaga do Poço. Rapaz, esses homens batem mais jogando futebol, viu? Agora, quando se trata de gestão, aí o bolão é diferenciado, né?
1: É coisa diferente.
0: Aí é diferenciado. O Robertão, que tá entre os melhores prefeitos aí da Bahia, tá? Itapiramutá hoje tá entre as 10 melhores cidades do interior da Bahia, no quesito segurança, obra, infraestrutura. Isso é fruto de muito trabalho. E o Roberto tem esse reconhecimento da população, não é à toa que está aí em seu segundo mandato, né? Isso prova aí o compromisso dele com a população itapiramutense, buscando sempre o crescimento e engrandecimento de Itapiramutá, aquela terra querida, acolhedora, que agora vai estar sediando mais uma vez a sua festa maior, o tradicional São Pedro, lá de Itapiramutá, e nós vamos estar de camarote cobrindo tudo, viu, seu Luciano Lopes? Assim como o ex-gestor lá de Vaza do Poço, o Carneiro, que também bate um bolão na administração pública. O Roberto já tá por aí, ele tá de camarote, né? Pronto, vou liberar agora aqui, porque quem manda é o homem, viu,
1: claro,
0: Luciano Lopes?
1: É quem ordem dada ordem cumprida.
0: E eu quero aqui registrar aqui, rapaz, a presença aqui do meu amigo,

0: dessa felicidade, né, desta alegria que é comemorar mais um ano de vida cheio de saúde. Meu amigo, meu irmão, meu compadre Zé Calibrina, bem-vindo a 96, fique à vontade, mande um abraço pro seu povo, pra Dona Miná, não pode esquecer, pro capitão também, seu Edésio. Boa tarde, meu compadre, bem-vindo.
1: Boa tarde, Aimoré FM, é uma rádio que realmente a gente sempre tá ouvindo lá em Salvador também, viu, Johnny? Lá eu tô ouvindo ela também.
0: O senhor por onde vai, carrega aí, Aimoré. Carrego,
1: mas eu quero só agradecer pela gentileza, rapaz, e dizer que estamos sempre à disposição. E muito obrigado pelas felicitações. Meu aniversário hoje, dia dos namorados, que é importante isso, né?
0: Rapaz, da comemoração em dose dupla. Dose dupla hoje a comemoração.
1: É verdade. E hoje vai ser lá no cantinho, viu? Apareça lá pra gente tomar um meropé, uma canjibrina. Luciano Lopes, um abraço. Sou fã de vocês, viu, gente?
0: Obrigado, viu? É, rapaz, mãe, dê um beijo aí pra aquela senhora simpática ali. A senhora, sua namorada.
1: É isso, minha namorada tá ali, Alessandra. E Micaela com o meu netinho ali, filho Gabriel.
0: Filho, parece bem. Tem uma foto de Biel no colo.
1: Forte abraço, viu, gente?
0: Dona Milena tá aí registrando tudo, é a cinegrafista, né?
1: Um abraço pra sua Edésio, Dona Milena, aquele forte abraço, tamo juntos, hein?
0: Meu irmão, muito obrigado, viu, que Deus te abençoe, eu saí agora pra lhe dar um abraço, Biru, obrigado, hoje o programa foi Pai Bola, o horário reservado para o programa da Prefeitura de Itapiramontá, com esse prefeitaço aí, o Roberto Venâncio, o homem que bate um bolão na administração pública, Luciano.
2: Obrigado a você, Johnny, obrigado a todos os nossos ouvintes, segunda-feira, se Deus permitir, estaremos aqui novamente. Fui!
0: Valeu, deixa um abraço também ao grande vereador Barritão, parceiraço aqui do programa do meio-dia. Você do outro lado, aquele abraço. Eu volto logo mais no Show da Tarde.

0: Eita, coisa boa, começando já desse jeito, viu, meu prefeito? Boa tarde, meu povo. Boa tarde, Tapiramutá, você que está acompanhando a programação da nossa Rádio Aimoré FM 96,3, a melhor da Chapada. Eu tô com ele, eu tô com o homem, tô com o estourado, prefeito Correria. Meu prefeito Roberto Venâncio. Boa tarde, meu irmão. Vamos já dar uma boa tarde todo especial ao povo de Tapiramutá e de toda a região acompanhando aí a nossa programação.
1: Boa tarde, Fredson. Boa tarde, o povo da nossa região, da micro e macro região aqui de Piritiba, Tapiramutá, Mundo Novo, Jacobina, Miguel Comum, Moto Chapéu. Para mim é uma honra retornar aqui aos estúdios dessa rádio, essa Rádio Amore FM, que tem uma história tão linda. E aproveito e mandar um abraço ao nosso amigo Ivan Cedrais, mandar um abraço para a esposa dele, Carminha Cedrais, Lucas Cedrais, toda a família Cedrais. E dizer que é sempre bom estar aqui fazendo a prestação de conta e falar de festa, que é um mês junino, um mês que é tão esperado pela nossa população.
0: Muito bem, meu prefeito. Falar de festa é coisa boa, é bom demais, é o que a gente vem bater esse papo aqui hoje. Falar do tradicional São João de Volta Grande. Prefeito, na verdade, tradicional não. Você fez essa tradição acontecer, né? Realizando o nosso São João lá de Volta Grande, que hoje é um sucesso, né? O São João de Volta Grande. E aí, prefeito, qual a expectativa para esse ano 2026? Já é domingo, dia 14, né? Hoje, e vamos falar de São João, mas eu ia falar, dia 14, lembrei do dia 12, hoje é um dia especial, né? Hoje é dia dos namorados, e aí, manda aquele recado, fala de namorado, manda aquele recado especial aí para sua...
1: Esse Fred,
0: manda um recado especial para ela.
1: Rapaz, hoje é um dia, nem só hoje, né? Aos 365 dias do ano, é dia de namorar, de celebrarmos a convivência e mandar um beijo, um abraço para minha querida esposa Cristiana. Em nome de Cristiana, a gente também sauda todas as mulheres e todos os homens, e casal de namorados, idosos, jovens, da nossa querida Tapiramutá e da nossa região. Eu sou um cara tímido para essas coisas, sabe, rapaz?
0: Você? Eu sei, eu conheço, eu sei bem. Você realmente, realmente é.
1: Eu sou
0: Mas
1: tímido.
0: É um cara apaixonado também, né, Roberto? Apaixonado pela mulher, apaixonado pela vida, apaixonado pelo que faz, apaixonado pelo que está fazendo. E por isso, tudo vem acontecendo de uma forma extraordinária no seu mandato, porque você é apaixonado pelo povo também.
1: Com certeza, Fred. A gente, quando recebe uma missão, diz o ditado que missão dada tem que ser missão cumprida. E essa missão, eu falo todos os dias, eu estou prefeito da nossa querida cidade de Tapiramutá. E estar prefeito de uma cidade, você não está prefeito só daquelas pessoas que votaram em você. Nós temos um compromisso de zelar de todo mundo, de trabalhar nos quatro cantos do município, o que é isso que nós estamos fazendo. E falar em trabalhar, além de trabalhar também, o nosso povo também gosta de festa. E gostando de festa, nós resgatamos o São João da Volta Grande. São João antecipado, que já é domingo agora, dia 14, e graças a Deus, lá a partir das 19 horas, a gente vai ter grandes atrações a serviço de, o serviço de convivência e fortalecimento de vínculos, até a fogueira em pé, o arraia mágico, trança de fita, a quadrilha tradicional de Volta Grande, que não pode faltar. E isso é a galera da Ação Social, aqui eu aproveito para parabenizar nossa primeira dama Cristiane, minha esposa, e parabenizar toda a equipe que trabalha com ela, desde a pessoa que fica ali na recepção, que faz o cafezinho, que ajuda na limpeza, até a secretária. Todos eles têm sua importância, e é por isso que as coisas vêm dando certo, e com fé em Deus vai dar mais certo ainda. A partir das 9 horas da noite, a partir das 21 horas, vai ter Gabriel Sensação. Depois a gente vai receber o nosso querido, o filho da terra lá, Everson Santos, filho do nosso amigo vereador Zezé, vereador e cantor também, viu? O homem cantou muito na banda Sintonia. Zezé é famoso, só não é o Zezé Camargo e Luciano, mas canta também. E a partir das 23 horas nós vamos receber ele. Olha, Ave Maria, já tem gente que já tá entrando no clima desde hoje. Eu já tô nesse clima já. Fazer com o nosso governador. Chama na bota!
0: Vitor Fernandes vai estar lá, né, prefeito?
1: Vitor Fernandes, a partir das 23 horas, para balançar aquela praça.
0: Prefeito, falando dessa festa, falando de Vitor Fernandes, São João de Volta Grande, né, vem sido aí visto com bons olhos em toda a região, né, pela grandiosidade que vem tendo aí no seu governo, né? pelo carinho que você tem por Volta Grande também, por ser praticamente voltagrandense. E aí a gente precisa também, prefeito, agradecer, né? Agradecer a quem faz isso acontecer, governo do estado, né, os nossos, dos nossos parceiros que ajudam essa festa maravilhosa a acontecer. Quem está nesse apoio aí junto com o prefeito Roberto Venâncio?
1: Fredson, esse apoio eu não posso deixar de agradecer primeiramente a Deus. Segundo, ele que eu tenho respeito e admiração e o carinho de chamar de tio Gero, nosso governador Jerônimo Rodrigues, eu não posso deixar de agradecer. Eu não posso deixar de agradecer o nosso presidente Luiz Inácio Lula da Silva. Eu não posso deixar de agradecer o meu amigo, parceiro, irmão, Cláudio Cajado, deputado federal estourado. Agradecer também a nossa deputada federal Alice Portugal. Agradecer a Júnior Muniz, nosso deputado estadual. Agradecer ao nosso deputado estadual Fabrício Falcão. Que esses parceiros que me ajudam a todo instante a fazer as coisas acontecer dentro de Itapiramutá, dentro da Volta Grande. E fala em acontecer, Fredson, lá nós fazemos o São João antecipado dia 14, mas a festa vai ser ampliada, sabe como? Já já, com a chegada das máquinas para iniciar a obra lá, que vai ligar o asfalto da 142 de Volta Grande a Duas Barras.
0: Nós já temos, prefeito, nós já temos aí de Itapiramutá, que já é o sonho que foi realizado, a Volta Grande. Hoje, isso, quem vai em Volta Grande já não vai mais na lama, vai curtir o som. Não vai melar nem um carro para chegar em Volta Grande.
1: E o bom disso tudo, Fred, se os ouvintes que estão nos ouvindo, o ano que vem, quem é de Duas Barras, de Utinga, daquela região ali, vai estar transitando e curtindo o maior e melhor São João antecipado da região no tapetão preto, como os meninos chamam, esmalte preto, que já vai estar pronto. É uma obra que nós vamos realizar em torno de 10 meses, um ano. E ontem me mandaram, eu viajando, que eu estava ontem em BH, juntamente com a nossa secretária de Educação, Janilda Elma, nossa coordenadora pedagógica, a nossa primeira dama Cristiana, e me mandaram uma reportagem, alguém na rede social, infelizmente, falando besteira, que ia apostar que esse assalto não sai, que o governador, juntamente com o prefeito Roberto, tava só fazendo política suja. Gente, eu falo todos os dias, Fredson e todos que estão me ouvindo, vamos colocar Deus no coração. Colocando Deus no coração, você só vai carregar amor. É o que eu carrego, seu amor. E para aqueles, Fredson, que duvidam que as máquinas vão chegar, como nós estamos já em Copa do Mundo, e a Copa do Mundo começou ontem, eu falo só o seguinte, faça o passinho do Neymar, depois vai fazer o passinho do Vini, e assim sucessivamente. Porque assim, tem aquela turma do quanto pior melhor. Vem cá, o asfalto vai servir para quem? Para todos, para a região, meu irmão. E quem vai ganhar com isso é a Chapada Diamantina, é Itapiramutá, é Piritiba, e assim sucessivamente. Então assim, ó, não duvide não, porque tio Gero falou o seguinte, prometeu, cumpriu. Jerônimo Rodrigues e Robertinho é Barril, prometeu, cumpriu. Robertinho e Jerônimo Rodrigues, Júnior Muniz e Fabrício Falcão é Barril. Juntou, brocou, tá feito, tá entregue.
0: Prefeito, e hoje as coisas vêm acontecendo porque você montou um time. Hoje existe um time campeão na Bahia e no Brasil, né? Um time campeão. E você hoje está com os melhores jogadores em campo, que é quem você acabou de falar aí, que são os nossos deputados, Júnior Muniz, Fabrício Falcão, tem Cajado, nosso, isso, Cláudio Cajado também, deputado federal, tem aí o nosso, vem dele antes, né, que é o Rui Costa, o nosso
1: Rui Costa,
0: que trouxe aí junto com você aí, junto com sua força, sua determinação, a Itapiramutá, pista que liga a Volta Grande, agora vai concluir mais ainda, mais um sonho, agora com ele, com o Jerônimo Rodrigues, né? Então você montou, tem esse time, está escalado esse time que é campeão no Brasil, que a gente está falando só de Itapiramutá, mas na verdade, Roberto, é o Brasil inteiro.
1: Com certeza, Fredson, e falando em investimento em festa, você como locutor, e nós estamos aqui nos estúdios da Rádio Amor FM aqui em Piritiba, e eu teria a maior honra e alegria lá na frente, já já, de anunciarmos juntos uma novidadezinha que está chegando também para a Volta Grande. Além desse asfalto, é um investimento de R$22 milhões, os 17,5 km que vai ligar Volta Grande a Duas Barras. Mas a gente não cansa de pedir. Eu não peço nada para mim, eu peço para o povo de Itapiramutá, nos quatro cantos da cidade. E já já vai ter uma novidadezinha chegando na Volta Grande para embelezar mais ainda aquilo que já está bom, vai ficar melhor. Porque o time que eu faço parte é o time que gosta de gente. E só lida com gente quem gosta de gente, meu irmão. Lula gosta de gente, Paião Rio Costa gosta de gente, tio Gério gosta de gente, tio Otto Alencar, nosso senador, também ama a gente. O nosso, o galego camisa 10 do time, tio Jacques Wagner, meu novo tio, viu? Tio Jacques Wagner, o galego camisa 10 também gosta de gente. E é com esse time que eu vou lá pedir, mas não para mim, mas para o povo de Itapremutá, o que eu puder fazer até o dia 31 de dezembro de 2028, eu estarei fazendo e pedindo para os avanços e para o desenvolvimento da nossa querida Itapremutá.
0: E para aqueles que dizem, ah, é obra do governo, pelo amor de Deus, não importa de onde vem, é vir. Né, Roberto? É por isso que o Roberto não para. A viagem é por isso que eu chamo ele do Robertinho Correria. É Salvador, é Brasília, é o tempo todo correndo atrás, buscando para trazer melhoras para o nosso município. Hoje está perguntar, Roberto, é referência. Hoje nós temos uma saúde referência. Hoje nós temos uma educação que é referência.
1: Pegando uma denda na sua fala, educação. Esperei você tocar no assunto educação. Ontem chegamos de Minas Gerais, juntamente com a secretária Janilda, a nossa coordenadora Elma, a nossa primeira dama Cristiana, porque sabe o que fomos fazer lá? Mostrar as conquistas, as experiências exitosas, inspiradoras com educação integral e educação em campo. Aproveito aqui para parabenizar a bela apresentação da coordenadora pedagógica Elma, ela que é responsável por esse setor. Parabenizar, Elma, e em nome de Elma, parabenizar toda a equipe, toda a rede da educação que está para montar. Porque ela deu um show falando como tudo aconteceu, como resgatamos a valorização desde dos professores, coordenadores, servidores e ao chegando a peça principal, aos alunos, pais e mães. Itapiramutá é destaque a nível nacional na educação e a educação de Itapiramutá é ouro, é ouro. O Brasil vai ganhar a Copa do Mundo. Itapiramutá já ganhou a Copa do Mundo dela, trazendo a educação para nível mais alto que a gente pode estar, que é no lugar certo. Educação de Itapiramutá é ouro e fomos convidados através do Ministério da Educação e através do MEC. Não foi A e nem B que disse que a educação era boa e que está boa, não. Foi o Ministério, através de reconhecimento, e o que eu puder fazer para investir cada vez mais na educação, pode ter certeza, Itapiramutá, que eu irei investir para que vocês, quem sabe lá na frente, saia de ouro, vai para do diamante. Ah, se tivesse a premiação de diamante, eu tenho certeza que Itapiramutá ia ser reconhecida.
0: Perfeito. É, falando da educação ainda, realmente, você, hoje nós já temos aí o selo ouro, né, a educação do nosso município. E também, prefeito, tivemos muitas outras conquistas, inclusive o funcionamento já, né, do nosso colégio estadual aí de tempo integral, né, o João Queiroz.
1: Que já, né, está funcionando, né?
0: Que é uma estrutura maravilhosa. Né? Eu, como já fui estudante, você, eu acredito que nenhum de nós aqui na região, já estudei em Morro do Chapéu, já estudei aqui em Piritiba, já morei aqui em Piritiba, e nunca tive o prazer de estudar num colégio tão completo, né? A gente não fala só de beleza, né, prefeito? É completo. E hoje os pais, os alunos têm aí, não só lá no São Sebastião, como quase todos os colégios já, as escolas já do município, né? Colégio, educação de tempo integral, que isso também é uma conquista, né, prefeito?
1: Fred, eu aproveito para falar o seguinte. Algumas coisas que acontecem e alguns maldosos usam a rede social, que de social não tem nada, deixou de ser social para ser simplesmente rede digital, para estar tentando classificar fake news e caluniar um trabalho sério que vem sendo feito. A semana passada teve um problema na subestação da rede da Embasa. Aí não teve merenda durante esse dia. Foram botar na rede social que a gestão não estava cuidando das crianças, que estava sem merenda. Rapaz, a nossa merenda, graças a Deus, é de qualidade. Os produtos que servimos, a alimentação que servimos em nossas escolas, nem na minha casa tem. Mas eu agradeço. É bom que o povo goste de coisa boa e através de um governo sério, com Lula, com Jerônimo, com Geraldinho, com Cajadinho, com Fabrício, com Juninho Muniz, eles me ajudam e eu estou correndo atrás e trazendo coisa boa e nós vamos fazer isso. E aqueles que ficam tentando criar, colocar colocar chifre na cabeça de cavalo, de jegue, não existe, não pega. Procure outra, vão trabalhar, bota amor no coração, para depois sair propagando fake news. Nós gostamos de gente e estamos lá para zelar de gente. E zelar de gente, voltando para o teu da festa, 1h tem Davi Luca, um jovem aí que vem, ó, estourado. Bota aí o...
0: Ei, é parceiro, Robertinho, você quer apaixonar o povo, tá perguntando mais ainda.
2: 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Você tá vacilando tanto que não tá ficando longe de eu não te querer por perto.
0: Esse é o Davi Luca que vai estar junto com o Vitor Fernandes,
1: com
0: né?
1: Certeza.
0: Uma grande atração aí nacional, né? Um dos sertanejos aí românticos mais ouvidos aí do Brasil, que vai estar lá no melhor São João antecipado da Bahia, que é o São João de Volta Grande, que virou tradição. Prefeito, quando a gente fala de festa, a gente vai pra festa, quem vai pra festa quer curtir, quer beijar, quer namorar, quer... Mas e a segurança? Vamos falar um pouquinho sobre a segurança. Como é que tá sendo aí montada essa segurança pra festa do nosso São João?
1: Com certeza, Fred. Festa tem tudo a ver com segurança. Para você ter uma festa tranquila, tem que ter segurança de qualidade. E isso aqui eu me orgulho em usar os microfones da Aimoré FM e falar que, graças a Deus, nós já estamos ultrapassando mais de 300 dias sem violência, sem homicídio, sem roubo de celular, sem nada. Isso ocorre porque nós temos uma parceria firme e forte com a nossa gloriosa Polícia Militar, com a nossa gloriosa Polícia Civil. E eu não posso deixar de agradecer aqui o nosso delegado lá, Dr. Wagner, parabenizar pelo trabalho, parabéns, Dr. Wagner, parabenizar o nosso subtenente Rosa Lima, parabenizar o nosso chefe da Guarda Municipal, Gerivaldo, parabenizar o nosso coordenador de segurança pública, Sargento Amarildo, porque assim, o trabalho em conjunto, Fred, isso faz as coisas acontecer. E com certeza, parabenizar também a nossa companhia lá de Corpo de Bombeiro, que vai estar presente. Alô, galera, aquele abraço. Vocês vão estar presentes também, ajudando, nem só na segurança, mas também na hora que alguém passar mal e precisar, para estar dando todo o suporte, que é coisas de Itapiramutá, e que a gente está dando oportunidade. E segunda-feira já estarei em Salvador com a agenda com o comandante geral do Corpo de Bombeiros, juntamente com o deputado Fabrício, para que a gente venha trabalhar na melhoria e do fortalecimento dessa companhia do Corpo de Bombeiros de Itapiramutá. E trazendo pelo contexto da segurança, todos os foliões que quiserem curtir o melhor São João antecipado, que é na Volta Grande, pode ir tranquilo, que lá as nossas forças de segurança vão estar lá para dar todo o apoio, orientá-lo em alguma coisa e dizer que lá é lugar da gente dançar, se divertir, namorar, beber, até o sol raiar. Pode ficar tranquilo e aproveite e convido toda a micro e macro região, vá para São João da Volta Grande, dia 14, se divertir, pode ficar tranquilo, que lá só tem amor e o coração é grande, cabe todo mundo.
0: Prefeito, ainda falando sobre a segurança, né? Você falou aí, nós contamos aí, vamos contar com Polícia Militar, né? Sim,
1: Polícia Civil.
0: Participação da Polícia Civil, também a nossa Guarda Municipal, gloriosa Guarda Municipal, e a CIP
1: Chapada,
0: né? Isso. A Cerrado, Chico Cerrado, CIP Chapada.
1: Chapada.
0: Que não deixa de estar presente.
1: Aproveitar e mandar um abração para o Major Estrela, que é ele que é o coordenador dessa galera aí.
0: E para quem gosta de brigar, prefeito, qual é o recado?
1: Não, quem gosta de brigar, fica em casa. Vai tomar um copo com água, esfriar a cabeça, porque a gente tem que carregar Deus no coração. Para que raiva, para que ódio, para que briga? O mundo já está tão complicado, você vê aí todos os dias. Eu vim acompanhando, ontem eu estava acompanhando na estrada e abri o celular e vi que aconteceu algo que eu fiquei assim, perplexo. O sistema de imigração dos Estados Unidos está fazendo algo que deixa a gente estarrecido. Aquele árbitro que iria apitar os jogos da Copa do Mundo da Somália, que foi mandado embora porque supostamente lá eles deduziram que eles faziam parte de um grupo terrorista. Nunca aquele cara fez parte de grupo terrorista. E o cara foi recebido de volta no país dele com festa, como se fosse um herói. Então assim, outra cena que me chocou foi aqueles jogadores lá de Gana. Acabaram de chegar no aeroporto, todos tiveram que sentar e ser revistado, tirar bolsas, mochilas, jogar tudo no chão como se fossem bandidos. Então, olha que barbaridade. Copa do Mundo é um momento festivo, que tantas pessoas de países diferentes, naturalidades diferentes, que estão ali para jogar, para aventurar, chegar na final e ganhar o prêmio. Isso está manchando a Copa do Mundo. Essa que é uma das maiores copas. São sediados em três países diferentes. Mas para mim já manchou a Copa. já manchou a Copa, porque algo que é para trazer alegria está trazendo tristeza. E isso é ruim. Aí eu trago para uma festa. Quem vai para festa armado não vai brincar, se divertir. Então assim, olha, vá beijar na boca, vá falar de amor, porque o mundo já está tão complicado. Se a gente botar ódio, fica pior ainda.
0: É, isso é verdade, viu, prefeito? Prefeito, o São João, assim como São Pedro também que está chegando, melhor, São Pedro do interior da Bahia está chegando, ele traz consigo também não só festa, não só alegria, mas também a gente movimenta a economia, né? Como é que funciona? Em que o São João de Volta Grande também ajuda as pessoas que moram em Volta Grande e os comerciantes da cidade?
1: Com certeza, Fred. Além de nós fazermos o São João antecipado da nossa querida Volta Grande, a gente tem o nosso São Pedro logo em seguida, né? São Pedro, que eu não tenho medo de falar, é o melhor São Pedro da Bahia e do Brasil, é em Itapiramutá. Convido a todos os amigos e amigas da micro e macro região que nos dias de 20... Aliás, já começa 25 praticamente, tem um esquenta, né? Esquenta desse ano, tá esquenta mesmo, o negócio tá pegado. É como o Gero fala, chama na bota. Então assim, a partir do dia 25, 26, 27, 28, Itapiramutá também vai estar em festa, realizando o maior São Pedro da Bahia. E isso a gente tá trazendo grandes atrações, porque o nosso povo merece coisa boa. E eu tenho certeza que mais uma vez será um São Pedro de muita alegria, de muitas atrações, certo? Nem só as grandes atrações que vêm de fora, mas também os prata da casa que passam lá e deixam muita alegria para quem curte e para quem gosta de festa. E nós, na qualidade de gestor de cidadão da Premontense, eu falo todos os dias, a gente que realiza a festa, a gente não curte a festa. A gente se preocupa em fazer uma festa boa, com segurança, com tranquilidade, com ornamentação. E falando em ornamentação, eu não posso deixar aqui de parabenizar aqui a Aline. Parabéns, Aline, e toda a sua equipe. Parabéns à equipe de comunicação nossa, na pessoa de Priscila, porque vocês chegam junto. Que Deus ilumine a todos, que vocês tenham mais sabedoria para que a gente faça um São João, que já é domingo, dia 14, lá na Volta Grande, de muito sucesso. E logo em seguida a gente vai estar abraçando de braços abertos o nosso maior e melhor São Pedro da Bahia, que é Itapiramutá. E eu tenho certeza que os nossos foliões, eu tenho certeza que o povo de Itapiramutá e região estão ansiosos para que venha logo o esquenta e logo no outro dia venha o maior São Pedro do Brasil.
0: O melhor São Pedro do Brasil. Tá aí o prefeito. Eu tô dizendo, sabe o que é, prefeito? Que aí, você tá vendo, Aline, que ele tá falando bem mais calminho. Ele tá hoje num dia bem apaixonado mesmo. E eu acho que deve ser por isso que eu tô falando que é o São Pedro da sofrência. Olha, veja comigo aí as principais: Nadson Ferinha, Tiago Aquino, Unha Pintada, Mala Sem Alça, Batista Lima. Agora tu me diz aí quem é, que coração que aguenta isso? Eita, ó, vai.
1: Eu tenho certeza que Dona Luana, nossa diretora lá do colégio, lá de Pó do Pilão, que trabalha no Recanto, se ela já é apaixonada, e o locutor que é esposo dela...
0: Ah, vou
1: dela,
0: botar pra ser apaixonado ainda mais.
1: O locutor que já é apaixonado, ele vai se derreter igual uma rapadura.
0: meu prefeito, prefeito, então tá aí. Agora são 12 horas e 51 minutos, tá chegando o nosso São João, agora é dia 14, né? Eu queria que você aproveitar esse momento, vamos falar um pouquinho quais são as atrações, você tá com tudo aí, tudo certinho, quais os horários, que é pra gente convidar e fazer aquele convite todo especial a toda a região para participar do melhor São João.
1: Com certeza, São João já tem tudo a ver com fogueira em pé, com trança de fitas, com quadrilha, e lá na Volta Grande é tradição. Isso desde quando eu era menino, que eu cheguei na Volta Grande com 3 anos de idade, e lá já é tradição a nossa tradicional quadrilha, trança de fita, tem um serviço de convivência que é a galera lá do CRAS, galera da ação social. Eu aproveito para parabenizar a todos e dizer que continue assim, porque eu presenciei algumas apresentações e eu fiquei assim abismado pela qualidade do trabalho que o pessoal vem. E além de tudo, Fred, de você trabalhar com aquelas crianças vulneráveis, porque eles estão aprendendo algo, eles estão livres da maldade, do mundão. E isso que nós temos que fazer, buscar, resgatar e buscar qualificar e enquadrar as pessoas, dizer assim, ó, nós temos algo aqui, tanto no esporte, na dança, na música e assim sucessivamente, graças a Deus a gente vem fazendo. E claro, Repito, a partir das 21 nós temos o Gabriel Sensação, que é lá também da Volta Grande. Às 10 horas a gente vai receber o Everson Santos, filho do nosso vereador amigo Zezé. Manda um abraço para toda a família. E a partir das 23 horas a gente vai receber ele, mais uma vez no povoado da Volta Grande, Vitor Fernandes, que ele tocou lá, se eu não me falha a memória, foi 23, e foi um showzaço. E eu tenho certeza que vai ser novamente. E ele que toca, foi em 2022 que ele teve lá. E ele que toca o Piseiro Apaixonado e também toca aquela seresta, quem gosta de seresta. Então o homem tem um repertório gigantesco com várias, ó, pra aí, ó.
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0: Aqui é o Vitor Fernandes, a participação aí com o Pablo.
1: Ave Maria, tá sofrendo mesmo.
0: Depois, meu prefeito, quem vem?
1: E pra encerrar com chave de ouro, ele, Davi Luca, né? Que também é sofrência. É, menino, que esse ano a gente tá estragando os corações.
0: É isso que eu tô dizendo. Você tá muito apaixonado esse ano. Alguma coisa de errado não tá certo aí. Coisa boa demais, prefeito. A gente também vem, como sempre, você vem fazendo sempre um investimento na cultura do nosso município. Não é isso? A gente investe na cultura porque, como você falou, a cultura, ela resgata, ela tira muitas crianças hoje, né, do mundão, das drogas, de, ao invés de estar ali, né, prefeito, trabalhando, aprendendo alguma coisa, né, aí está lá, ou, ao invés de estar fazendo alguma coisa errada, está ali trabalhando e aprendendo profissões, aprendendo, né, a cultura. Então, por isso, você vem sempre fazendo investimento da cultura, inclusive também no dia da inauguração. A gente recebeu lá também investimentos para nossas fanfarras. Isso, de Volta Grande está perguntado.
1: Foi um investimento de R$100 mil, comprado novos equipamentos para fortalecer e agradecer aqueles jovens que trabalham lá na cultura. Aproveito e mandar um abraço para a nossa superintendente Sam e toda a sua equipe que está lá. Também tem a fanfarra da Volta Grande, que nós já estamos dando todo o apoio. E já, Sam, não se preocupe não, que nós vamos estar trazendo já novos uniformes para a galera que está lá pegando lá nos tambores, fazendo aquelas belas apresentações, porque um governo, ele tem que se preocupar com o contexto com todo. Ah, como eu queria ter recurso o suficiente, Fred, para que a gente viesse atender a todos e a todos. Mas como a gente não tem o recurso suficiente, a gente tem que ir apertando os cintos e pedindo. É por isso que eu viajo muito, porque se eu ficar em Itapiramutá, para a gente sobreviver só com aquilo que vem lá do FPM, a gente ia passar fome. E eu tenho que estar pedindo a quem tem, que é a vovô Lula, que é a tio Gero, que é a Paião Ricocha, que é os nossos deputados. E graças a Deus, todas as vezes que a gente vai a Brasília, Salvador, qualquer outro estado, bater na porta de quem tem para trazer investimento para o povo, eu nunca dei uma viagem para voltar de mãos vazias. Isso que me enche de orgulho. Então, assim, os investimentos estão chegando, desde para a cultura, desde para a educação, saúde, infraestrutura, segurança pública. E falando em segurança, vá à festa, você que quer ir dançar, que quer curtir tranquilidade, pode ficar tranquilo, porque as nossas forças de segurança vão estar lá em Volta Grande para dar todo o suporte e dizer: festa tem tudo a ver com segurança, segurança tem tudo a ver com festa, e pode ir tranquilo, porque o que nós temos lá é muito amor, muito uma recepção calorosa. E eu não posso deixar aqui de parabenizar mais uma vez essa jovem que vem dando um show. Porque, assim, sabe uma coisa que me enche de orgulho, Fred? É quando eu olho para a Aline, porque muitos vieram. Como subestima a Roberto? Subestimaram a Aline. Aline, parabéns, Aline. Eu não tenho aqui cerimônia de falar aqui nos microfones aqui da Aimoré FM, essa jovem que se dedica 24 horas para que a gente venha ter um São João organizado, para que a gente venha ter um São Pedro organizado, como o ano passado. Ela deu show na ornamentação e eu tenho certeza que esse ano ela já está dando show. Eu não vi ainda não, eu tenho certeza que eu serei pego de surpresa positivamente, porque, Aline, você está tendo todo o apoio nosso, certo, para que você faça aquilo acontecer, porque a beleza não é para nós, é para os nossos visitantes, é para o nosso povo da Rua Nova, da Rua do Campo, da Volta Grande, da Engazeira, do Capim Branco, dos Macacos, do Jacu, do Brongo e assim sucessivamente, entendeu? E olha o tanto de jovens. Parabenizar também a Prisa, juntamente com sua equipe da comunicação, para que venha estar fazendo aquela cobertura maravilhosa e levando tudo, tudo para o nosso povo, porque nós temos que prestar conta. E sabe quem é o julgador? Primeiramente é Deus e segundo é o nosso povo.
0: Com certeza, viu, prefeito? A Aline tá ali, ó. Agora ficou toda fofa, tá vermelhinha, que é isso. Mas realmente o que o prefeito tá falando aqui, Aline, ele tem, tá certo em todas as palavras, né? É, muitas das vezes as pessoas aqui nos menosprezam, mas a gente vai lá e mostra que estão errados. Mas a gente não faz isso para mostrar que estão errados. A gente faz para mostrar o nosso trabalho e você está de parabéns pelo trabalho que você vem realizando aí junto ao São Pedro.
1: Eu tenho o maior orgulho de falar. Claro, não menosprezando os colegas e amigos prefeitos e prefeitas da região. Mas quando se fala assim, você tem qual o melhor locutor? Claro, Fredson. O cara estourado, que nós juntos estamos indo para o nosso sexto ano, e você dando show na locução do nosso São Pedro, chamando as grandes atrações como os prata da casa, desde os grandes artistas de nome nacional e também internacional. Aí você fala, quem? Aí me perguntaram, rapaz, a ornamentação dessa cidade tá linda, desse São Pedro, quem foi que fez? Muita gente me questionou, vocês contratam a empresa? Não, Aline. Aí tem uma equipe que faz uma apresentação belíssima de quadrilha, de trança de fita. É os jovens da Volta Grande, com os nossos colaboradores. Eu tenho o maior orgulho de falar que são os prata da casa que está dando show. E nós iremos cada vez mais valorizar. É tão bom quando se tem o reconhecimento daquilo que se faz com amor, daquilo que se faz com carinho. E eu, juntamente com a nossa primeira dama Cristiana, com os nossos vereadores, eu acabei de ter uma reunião importante com nossos vereadores hoje pela manhã, a partir das 9 horas da manhã, com os nossos 7 vereadores. Aproveito aqui e mando um abração para o vereador Jorge, vereador Bira, vereador Dr. Marcel, vereador Zezé, vereador Erilone, vereadora Nena, e dizer que são com esse time de vereadores, com o time de secretários e secretárias, e acima de tudo com Deus e com o povo de Itapiramutá, o São Pedro de Itapiramutá será mais uma vez um dos melhores São Pedro da Bahia e do Brasil, juntamente com o nosso São João antecipado de Volta Grande, que hoje eu ainda vou lá para me sentir o fervor da coisa. Já estou sabendo que a estrutura está sendo montada, Volta Grande está sendo desenhada, e falar em desenho, alô meu povo da Volta Grande, não será hoje não, mas já está chegando a novidadezinha aí para a gente dizer assim, eu nunca esquecerei de onde eu vim.
0: Muito bem, daí agora são 13 horas e 1 minutinho, os 13 e 1 que chegou aqui ao nosso tempo. Prefeito, a gente deixa aquele espaço aberto para você mandar um alô todo especial a quem está nos ouvindo, ao nosso povo de Itapiramutá, e fazer o convite mais uma vez, né, para toda a nossa região e participar do nosso melhor São João, que é o São João antecipado lá de Volta Grande.
1: Com certeza, eu tenho certeza que o nosso povo da micro e macro região vai estar comparecendo no nosso maior e melhor São João antecipado da nossa querida Volta Grande. E se eu tiver a oportunidade de dançar com o Vitor Fernando, eu vou dançar também, porque dançar faz bem para a alma, dançar, Aline, faz bem para tirar aquele suor, aquela correria. E Aline, eu vou te contar um segredo, viu, Aline? Eu gosto de dançar, sabe por quê? Eu não sei, eu fico ali dando dois trotezinhos, aí tem gente que se incomoda. Aí eu só falo, sabe o quê, Priscila? Olha, quem não gosta de ver Robertinho dançando, eu tenho só amor. E quem gosta, eu tenho só carinho. Entendeu? E agora eu tô assim. Como é Copa do Mundo, eu já joguei bola. Eu era igual o Neymar, porra. Alô, Biru, Lucas Cedrais.
0: Biru tava falando aqui.
1: Johnny, tá... eu era igual o Neymar, rapaz. Eu tava show. Biru, fala que eu bati demais. Nada. Eu jogava na zaga. E zagueiro bom, fala o seguinte, ó, na sua cozinha, ninguém mete a colher, não. A gente comanda. Então, assim, como é Copa do Mundo, ó, Biru. Lá em Itapiramutá, agora eu tô assim. Quando o cara tá falando demais, eu digo, bora fazer o passinho do Neymar, o passinho do Vinicius, que é o hit da Copa do Mundo, e vamos junto com esse hit, o Brasil ganhar o Tetra, né? É o Tetra? O Hexa? O Brasil ganhar o Hexa. Então assim, ó, vovô Lula vai ser Tetra. O Brasil vai ganhar o Hexa, aí eu tenho que fazer o passinho do Neymar, pô.
0: Eita, meu prefeito, mais uma vez, parabenizar você pelo seu trabalho perante.

0: vitorioso, que já é vitorioso, que é o time, né, dos nossos deputados, governador, presidente, a todo esse time que vem ajudando Tapiramutá a crescer junto com você, junto com a sua força, com a sua determinação, sua garra, que você está sempre correndo a Salvador, Brasília, para buscar obras, para buscar investimento, para fazer a nossa cidade crescer, para fazer a vida do nosso povo melhorar. Então, desde já, meu irmão, parabéns a você e ao nosso time vencedor.
1: Muito obrigado, Fred. E para me encerrar, eu quero aqui agradecer a todos os nossos vereadores, na pessoa do nosso presidente Jorge do Gás, agradecer a todos os nossos secretários, na pessoa da primeira-dama Cristiane, secretária de Ação Social, agradecer o povo de Tapiramutá por ter dado a sua oportunidade de estarmos juntos administrando essa cidade e fazendo as coisas acontecer, e que Deus nos ilumine. E o convite está feito, vamos para o dia 14. Olha, o Brasil estreia amanhã na Copa do Mundo. Melhor ainda, que eu tenho certeza que o Brasil vai ganhar. E domingo nós vamos comemorar a vitória do Brasil no maior e melhor São João antecipado da Volta Grande. E olha, se tiver com raivinha, bora dançar. Se tiver alegre, vamos pular. E outra coisa, olha, lugar de festa não é lugar de gente com raiva. Se tiver de bububu, entre no Big Brother, que lugar de treta é lá. O mais, agradecer a todos, que muito obrigado, e que os caminhos, todos os caminhos, nos leve ao São João antecipado de Volta Grande. Até a próxima, muito obrigado, fique com Deus.
0: Muito bem, prefeito. E olha, e se brigar, cuidado, porque tem transporte de graça lá pra delegacia, viu? Valeu, valeu, valeu. Obrigado, meu prefeito, parabéns mais uma vez. É Tapiramutá crescendo, é Tapiramutá se desenvolvendo. É um trabalho, uma gestão com compromisso, com responsabilidade com o povo de Tapiramutá. Então tá aí, é o amor pela nossa cidade, prefeito, que faz tudo isso acontecer. Então, a todos vocês que estão acompanhando aí a nossa programação, nosso muito obrigado. Vamos ficar com ele, Vitor Fernandes, que vai estar lá, vai estar no melhor São João antecipado do Brasil. É o São João de Volta Grande. Muito boa tarde a você, meu amigo, você, minha amiga, acompanhando a nossa programação. Minha amiga Aline Brisla, meu amigo Fábio Odilon, é o Japa, aquele abraço. E o Acidinaldo, o Inho, Inho não gosto que fala o nome desse, Acidinaldo. Tua mãe tem raiva de tu, hein? Eita, meu Deus do céu. Valeu, gente. Que Deus abençoe. E até domingo, o convite está feito. O prefeito já convidou. Domingo, a partir das 19 horas, já tem emoção, atração lá no melhor São João da Bahia. É o São João de Volta Grande, você é o nosso convidado especial. Valeu, valeu. Boa tarde. Que Deus abençoe a cada um de vocês.

Bento Fernandes. Muito boa tarde, pessoal. Só pra deixar vocês aí já atento com o nosso cronograma aqui de entrevistas aqui na Imoré FM. Desde já agradecer meu parceiro, alô Lucas Cedrais, aquele muito obrigado aí pelo espaço da Imoré FM. Dia 17, hoje é 12, dia 17, próxima sexta-feira, nós estaremos aqui com a equipe de segurança, barracas e os blocos, né? São aí as comissões que estarão. Segurança, dia... Opa, 17 é Xodó Junino, desculpa. Quinta-feira, próxima quinta-feira, dia 17, Xodó Junino. Dia 19, sexta-feira, que aí vem sim, é as atrações aí, as comissões de segurança, barracas e blocos. No dia 22, segunda-feira, vamos estar aí com a equipe das atrações típicas e também do nosso Esquenta São Pedro. E no dia 23, a nossa última entrevista é com o nosso prefeito Roberto Venâncio, fechando aí, fazendo aquele convite oficial e

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3: Treze horas e quinze minutos, aqui na Melhor da Chapada, Amor FM 96,3, estamos no ar. Esse é o seu Preparando a Fogueira até as 14h30. Estaremos aqui hoje, a gente vai avançar, porque perdemos aqui alguns minutos. Mas tudo bem. Beleza, sejam todos bem-vindos, esse é o seu Preparando a Fogueira. Muito obrigada pela companhia, muito obrigada pelo carinho de sempre. Sejam todos bem-vindos, estamos aqui até as 14h30, vamos estar com vocês, certo? 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Boa tarde.
4: Boa tarde, Jebinha da Bahia. Boa tarde, nossos ouvintes. Uma alegria estar aqui para mais uma edição do Preparando a Fogueira. Então é aquilo de todo dia, né? Acomode-se aí, aumenta o volume do seu rádio e vem passar essa tarde gostosa com a gente, ouvindo muito forró, ouvindo as conversas de Zé Piritiba, muito bate-papo com Jairmário Alves. E é isso aí, vamos lá, vamos ouvir muito forró.
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3: 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Isso. A gente queria falar também da Prefeitura Municipal do Piritiba, que está em parceria com a gente aqui no Preparando a Fogueira. Prefeitura Municipal do Piritiba, na administração de Leandra Belitardo, ela que é a prefeita municipal. Mandar um abraço também para Jean Detalhe, Jamerson. Um grande abraço, meu irmão. Jean Detalhe, que é vice-prefeito aqui da cidade, o cara atuante, o cara super gente boa. Então, a Prefeitura Municipal também acompanhando a gente aqui no Preparando a Fogueira.
4: Também está nos acompanhando a Câmara Municipal de Piritiba, aí na pessoa de Mariana Almeida, nossa presidente. Deixar aqui um abraço para todos os 11 vereadores. E é aquilo, né? O futuro de Piritiba passa por lá.
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4: 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E aqui deixar um abraço para nossa amiga Aline e nosso amigo Jussi.
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3: 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Beiju da Nélia, junto com Preparando a Fogueira. Preparando a Fogueira aqui em Piritiba, na Aimoré FM, com a minha comunicação, a comunicação de Lara Dias, que vocês ouviram agora, e também desse cara que está sempre com a gente aqui. E a gente vai ouvir também o Boa Tarde dele, que afinal de contas ele estava meio quietinho aqui. Deixa eu ver aqui.
5: Atenção, caros ouvintes, para o toque de 5 relinchadas. Vai!
6: Olha, vai começar a zorra, meu filho. Vai, mudei. Vai, de bandinha. Pra direita.
2: Zé, Piritiba. 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O Miseravão.
3: Venha de lá, Zé. Fale da minha vida, que a sua... Fale da sua vida, que a minha não lhe interessa, né? Assim que você fala. Boa tarde, Piritiba. Boa tarde, Bahia. Boa tarde, meu Brasil. Boa tarde, meus povos, minhas povas. Boa tarde, o rebanho de mais de quinto. Boa tarde, aqueles caras que ninguém liga, mas que nós estamos sempre aqui para dar ênfase a eles. Para lembrar que eles investem todos os cornos da região. Aqueles nota 10, os que é mais ou menos, os que é nota 8. Tem aqueles que foi reprovado, mas tem aqueles que ainda não sabe o que é, mas vai ser. Vai descobrir em breve. Tem aqueles que já sabe, mas finge que não é com ele. É, tem aqueles uns outros que sabe, já fingiu que não era com ele, já ignorou, mas tá lá na sua porta, é, a imagem do chifre. Então, tenham todos uma boa tarde, que Deus possa abençoar o chifre de vocês, porque o caminho de vocês, só Deus pra seguir, viu? Boa tarde a todos, sejam todos bem-vindos, esse é o seu Preparando a Fogueira, mas a gente tá aqui, né, fazendo essa ponte entre o São João e o programa, né, que a gente fica aqui cantando umas cantigas, tocando umas modas, coisa e tal, bambambam, caixa de fósforo. Mas me diga uma coisa aí, doutora Lara Dias, doutora, hein, eu tô sabendo aí dos poliógrafos aí, eu não sei se ela trabalha na medicina, se ela é arrancadeira de dente, se ela é da área da ginecologia, que mexe com aquela, né, com o negócio, ou se é do médico. Tem os mais perversos, né? Aquele assim, não, nem vou falar o nome do tal do proctologista, porque eu vou lhe dizer, pelo no médico que só quer judiar a gente. Mas é Lara Dias de Almeida Silva Neto. Não, não tem isso tudo, não. Vem cá, me diga uma coisa aí, como é que tá a sua expectativa para o São João, que vai começar? Já começou, né? Mas é que dia, amanhã ou é domingo que tem lá no Porto Feliz?
4: Porto Feliz é domingo, dia 14.
3: Aí o Vitor Fernandes. É.
4: Mas hoje também tem arraial aqui em Piritiba, viu, Zé?
3: Também?
4: Tem arraial.
3: Não é possível, não. Tem no Conceição. Ah, lembrando, rapaz, vai ter arraial no Conceição. E hoje quem vai estar botando o som lá é David Paredão.
4: Melhor paredão da região.
3: Ave Maria. Quando
4: outro dia. Piritiba hoje, essa semana tá cheio de evento, graças a Deus. Hoje tem a final.
3: Tem final também do futsal.
4: Futsal, é.
3: Por que futsal? É futebol com sal ou é outro?
4: Aí eu vou ter que chamar meu amigo Rafa Rios, o representante aí da JM, pra vir nos explicar o porquê. Eu não entendo nada disso, Zé.
3: Futsal! É. Deve ter alguma coisa sargada pelo meio, mas nós... eu acho que eu vou insistir hoje. Eu vou insistir hoje nesse negócio pra eu ver. Eu gosto quando o cara pica lá, não dá aquele pontapé virado na bobônica, que pega canela, rota do joelho, voa, bate na arquibancada, a galera pega, joga de volta pra quadra. É, quando o cara diz assim, ó, do percurso pra baixo vale.
4: E hoje aí é a final do campeonato de futsal aqui de Piritiba. A disputa tá entre Projeto JM Futebol Clube.
3: João Milton. Projeto S, eu acho que é o pessoal lá do Sumaré. Quem estiver ouvindo a gente aí, tiver mais informação sobre o Projeto JS, quiser mandar pra gente aqui, pra gente fazer o divulgamento, mande pra gente aqui. Mas eu acho que é o pessoal do Sumaré, se não me engano, eu vi Juninho Calazans. Aí o nome do bicho parece nome de jogador de pôquer.
4: A disputa vai ser aqui no nosso ginásio de esportes César Borges.
3: Isso,
4: às 7h30.
3: Bem pertinho aqui da mulher.
4: Olha, nem pode sair daqui.
3: Já vou sair daqui, já vou fazer plantão. É. Ô jacaré, sobe aí, traz a pipoca, gigante. Sobe, traz a cerveja, que eu vou sair daqui da mulher. Vou direitinho pro ginásio pra eu ficar esperando na hora do jogo, pra eu pegar um lugar confortável na arquibancada, pra pegar a cadeira numerada. Não é?
4: E o valor do ingresso tá aí a 10 reais.
3: Tem ingresso?
4: Tem ingresso.
3: Ei, nós é radialista, viu? Nós podemos estar de grátis, viu? Que nós vamos fazer transmissão.
4: E sempre lembrando a população de Piritiba pra chegar cedo pra guardar o seu lugar.
3: Isso.
4: Aqui a gente gosta muito de futebol.
3: Chega cedo, guarde seu lugar.
4: Guarde seu lugar.
3: E guarde o meu.
4: Pipoca, seu refrigerante.
3: Isso.
4: Sua aguinha.
3: É, sua bola de fogo.
4: Tudo certo. E depois.
3: Nosso beijo.
4: E depois, às 21 horas, tem um arraiá no Cansação.
3: No Cansação. Aí você, olha, você sai do ginásio, pega a sua taça, joga nas costas, se pica pro Cansação, encarca o dente lá no forró. Marcos vai estar dançando hoje lá no forró do São João. Como é que chama o forró do São João?
4: O arraiá do Cansação?
3: Do Cansação, rapaz.
4: Arraiá do Cansação.
3: Arraiá do Cansação. Tinha um nome antes, rapaz. Tinha um nome. Eu vou se lembrar. E você a lembrar, depois eu resenho pra vocês. Beleza, assim a gente vai seguindo daqui para a frente, né, curtindo muita história, lembrando que se você quiser participar dos sorteios aqui, o povo tá ruim de sorteio, quem vai ficar com esses brindes é nós, já vi tudo. Aí é assim, você escreve uma carta para nós, dizendo aí em que hora você quer participar do melhor verso, escreva um verso rimado de 4 estrofes, no mínimo, aí assim, você manda pra gente aqui, que a gente, você quer concorrer com o melhor licor, você manda o licor pra gente aqui, até agora só tem o licor de Sérgio,
4: de
3: né?
4: De Célio.
3: Sérgio.
4: É Sérgio ou é Célio?
3: É Sérgio, eu acho que é Sérgio.
4: Eu acho que é Sérgio.
3: É Sérgio. É Sérgio que mandou um licor top de linha, um licor aqui de genipapo refinado, ó, e foi coado em fralda, foi, que é pra não passar nenhum bagaço. Aí também você concorre a comidas típicas, se você fizer comidas típicas, já tá aqui concorrendo a Sara aí do Divino Doce, como é
4: Divino Doce.
3: É, a Sara já tá concorrendo aí, mandou um bolo de puba, comi que fiquei quieto. Só parei quando acabou, só ficou aquele vridinho. Aí Sérgio também já trouxe um licor de genipapu e a gente tá aí, ó. Então, por enquanto, já estava... Se não vier mais ninguém, eles dois já estão premiados.
4: O bom de fazer um programa ao vivo é isso aqui. Você perguntou como era o nome do Arraiá do Cansanção, a gente já recebeu aqui.
3: Falava
4: Arraiá da Língua Grande.
3: Eu sabia. Ei, Max, tu participava na época? Não, Max não fala mal de ninguém. Max é uma criança, tem um coração do tamanho do mundo. Dança. Dança muito, se você deixar o dia todo. Max dançava lá, ele que faz zumba, faz fonso. Max tinha o Arraiá. Eu lembro que tinha outro nome, rapaz, Arraiá da Língua Grande, olha, só vai lá aquelas pessoas que gostam da vida dos outros, eu tô lhe dizendo, mas vamos fazer o seguinte, vamos tocar uma cantiga enquanto a gente se organiza aqui, pra gente falar mais da vida dos outros, que a vida da gente não interessa pra ninguém, então máscara, tu já tá ouvindo? Se tiver, faz um sinal de fumaça aí. Daqui a pouco tem Forró Sestano aqui. Tá? Lembrando que a Forró Sestano aí doou copos para fazermos sorteios aqui no Preparando a Fogueira.
4: E não é tem qualquer copo não, copo Stanley.
3: Copo Stanley. Sabe como é um copo Stanley? É aquele copo que cabe 1 litro dentro de bebida. Tem a tampa que você fica só chupando no canto do copo. Maluco. Copo de de alumínio e térmico que você botar a bebida dentro, a bebida não esquenta. Sim, não é?
4: Bom, todo enquanto você escolhe a música aí, Zé, quem falou pra gente que o Arraiá do Cansanção é o Arraiá da Língua Grande foi Tarcísio Alves. E ele tá aqui lembrando que a final hoje é JM e Projeto AS. E aí tá atrasado, viu, Tarcísio? A gente
3: Projeto
4: já avisou aqui.
3: Foi, nós
4: mas
3: falou.
4: Fica aí mais uma
3: vez, Tarcísio,
4: a toda a população.
3: O Projeto AS é de onde? Porque esse Projeto AS é para idosos, pessoas que têm problema de pressão, geralmente toma AS.
4: Não é esse não, rapaz. Ah. É outro tipo.
3: Ah,
4: esse
3: sério?
4: É medicamento.
3: Ah, tá bom. Então vamos tocar a cantiga pra nós ver que projeto é esse.

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1: Beleza, beleza, esse é o seu Preparando a Fogueira e aqui você fica com a gente até as 14 horas e 30 minutos. Deixa eu contar pra vocês aqui uma novidade, uma historinha. Uma historinha, tipo historinha junina. É, porque aqui sempre aparece. As histórias juninas se misturam com lendas católicas, tradições europeias e também com o folclore caipira brasileiro. Né? A festividade celebra os três santos do mês. Os santos todos vêm nesse mês: Santo Antônio, São José, ou São João e São Pedro. Não, o Zé tá fora dessa, ele só vem depois. E carrega ritos antigos como as fogueiras e as bandeirolas, que ajudam a contar a trajetória desta rica comemoração. Tem assim várias origens e cristianizações, historiadores que fizeram muitas coisas para o São João. E tem também a lenda da fogueira, uma lenda católica que diz que Santa Isabel, prima de Maria, acendeu uma grande fogueira no monte para avisar a Maria que João Batista havia nascido. Isso teria originado as tradições de acender as fogueiras nas festas juninas. É bem por aí, bem interessante isso. Então é por isso que hoje toda a festa junina é muito iluminada, tem muita luz, tem muita coisa boa. Não é isso, dona Lara Dias?
2: É exatamente isso. São João, festa junina, é tudo pra... De novo, vivo repetindo isso. Pra mim é a melhor época do ano, é a melhor festa do ano, é a festa mais animada, a festa mais divertida, é a festa mais família.
1: Exatamente, exatamente.
2: E aqui em Piritiba, o forró, o São João tradição, é exatamente pra isso, pra você passar esse momento de alegria e de felicidade com os seus, naquele aconchego, naquela receptividade que só o povo de Piritiba sabe fazer.
1: Pois é.
2: Proporcionar.
1: Tem isso aí. Deixa eu te falar, tu falou aí em festividades, tu falou em dias, como a gente falou aqui, em dias específicos como é o São João. Hoje é um dia específico e um dia comemorativo. Hoje é dia dos namorados, né? Dia 12 de junho, dia dos namorados. 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
1: Beleza, beleza, esse é o seu Preparando a Fogueira, até as 14h30 você fica na comunicação da gente aqui curtindo o que é de melhor na música e contando muita história boa. Mas vamos falando em música, vamos tocar música? Vamos nessa? Vem de lá, Ademário Coelho. Toca uma canção pra gente. Rubinho Saldanha, meu irmão. Você tá na escuta? Dê um alô aí, faça um sinal de fumaça, qualquer coisa desse tipo.

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3: Pois muito bem, esse é o Sul Preparando a Fogueira. Você fica com a gente até as 14h30. 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
3: Pois é, além de contador, matematicamente falando, é contador de história também.
4: Toca viola e cantor.
3: Isso, o cara
4: ele é completo.
3: O homem é espetacular.
2: Zé, Piritiba.
3: Sim, Zé, então me diga, e você, o que é que diz pra mim aí?
5: 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Cuida, adiante.
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5: É isso, o Rogério Rei diferente. Aí, o pessoal antigamente tinha apelido para as pessoas, mas nós não falamos, né? Tá, Rogério é Rogério, e pronto. Ei, deixa eu falar aqui, ó. O milagre de um pé de cana. Vou contar essa história para vocês aqui, ó. Na véspera de São João, seu Zé. Não era eu não, viu? Era outro Zé. Organizou uma festa com direito a um grande tapete de brasa. Um tapete de brasa. Só passava lá quem tinha fé. A regra era clara, já diria Gravão. Só passava quem tinha fé, pois pecador queimava os pés. Pois é, aí botou aquele tapete de brasa, aí seu Albino, o famoso pé de cana da cidade, achava que era tudo truque, aí ele bebeu todas na barraca do Quentão, na barraca de Nela do Beiju. Aí depois ele, ofendido por duvidar da sua pureza, ele tirou as botas, jogou no mato e gritou: pecador é a mãe! eu vou logo atrás, eu vou logo atrás de Zé. Aí eu passei porque eu não tenho pecado, passei em alta velocidade, não queimei nenhuma besteirinha, nem o cravo, nem a unha cravada queimou. Aí, dito e feito, seu Albino começou a atravessar logo atrás de minha própria pessoa, né? Não, no tapete de brasa. Aí, pra surpresa, foi geral. Ele passou um braseiro inteiro soltando chama pela boca, berrando. E no fim descobriram que o milagre, ele estava tão fechado no álcool que nem sentiu a pele, mas o pé tava na miséria. Pois é, seu Albino, seu Albino. Pare com essas cachaças, seu Albino. Essas cachaças vai. Olha, essas cachaças ainda vai lhe acabar, seu Albino. Mas ele não sentiu, não. Passou atrás dele. Eu passei porque eu tinha fé. Porque você sabe que esse negócio de fé, uns fé de menos, uns fé de mais. Mas dependendo da sua fé, você atravessa um tapete de brasa. Já tentou? Já tentou?
4: Não, a última vez que eu cheguei perto de uma brasa, me queimei demais.
5: Ave Maria, eu passo, faço currupio dentro da brasa, eu danço, eu conto história. Eu fico cinco minutos, com o pé em riba de uma brasa apagada. Mas eu fico, eu sou bom.
4: Agora você falando para as outras pessoas diminuírem a cachaça, logo você que tem... 5 dias pedindo um licor.
5: É, rapaz, falando em licor, rapaz, fala aí sobre o sorteio aí, que até agora só veio um licor, vou ter que beber esse todinho. Quando esse acabar, eu tô numa pena da porra de acabar, porque quando esse acabar, Machadinho disse, porque a borracharia Dois Irmãos vai mandar um licor de Cambuí, que é o melhor licor da Bahia. Parece que ele bebeu, miserável.
4: Normaram não.
5: Que normaram a gente boa, normaram não bebe, um homem sério, pai de família. Não bebe, parece até que é evangelho. Mas o tal do Machadinho, rapaz, o Alessandro. Ah, esse menino é um perdido. Acho que o licor ele bebeu antes de chegar aqui, por isso que não veio. Aí eu fico olhando, aqui tem uns poucos que falam licor. Frava do licor não mandou um licor pra nós. Frava do licor.
4: Lene também faz.
5: Lene faz do meu licor, não chegou aqui.
4: Era,
5: faz. A gente tá apelando pro povo participar pra ganhar prêmio, né?
4: Mas se o povo não participar é bom também, Zé. Imagina aí, tu já imaginou aquela televisão na tua sala?
5: Ave Maria, na televisão de tantas polegadas, nem vou dizer o tamanho que é pra vocês não ficarem impressionados.
4: Tu com um celular novinho pra tu.
5: Só nas redes sociais, na entregação com o povo.
4: Como diz Terezinha, só correndo dele.
5: Só, falando em Terezinha, rapaz. Dona Terezinha, manda um abraço pra Dona Terezinha. Eu gosto muito da pessoa dela. Ô, é a crefona, gente boa, né?
4: Ali no carteado é boa demais. Tanto ela bate quanto os outros apontam. Tanto ela apanha quanto os outros batem nela.
5: É, e não rouba não. Ela joga as cartas direitinho, não rouba não. Ei, Aragão, você é testemunha, viu? O cara já foi. Dona Leônia, beijo grande no seu coração. Sou muito gostador da sua pessoa, viu? A senhora é uma pessoa gente boa. Seu Aragão, Dona Terezinha nunca mais foi aí não, né? Da última vez que foi, tomou uma surra, ficou meio jangada, acho que ela ficou meio chateada com sua pessoa. Como é que chama a pessoa? Pra pop casa e depois bate no lobo.
4: Mas o difícil é saber quando é que ela não apanha, né?
5: Jogando
4: um carteado, eu nunca vi ela ganhar.
5: Isso. E assim a gente vai seguindo aqui, o Preparando a Fogueira, contando história, contando mentira. Não, senhora, nós só conta as histórias venera, a história que é verida.
4: É, e lembrando ao pessoal aí que pra participar do nosso sorteio é muito simples, galera. É só vocês escreverem uma cartinha, deixar aqui na rádio, ou então entregar na loja Dias, com a menina Cíntia, que a gente passa lá recolhendo. Precisa escrever um verso, mas é naquele esquema. O verso ele rimado, tem que ser rimado, com 4 estrofes, certo?
5: Isso.
4: Você pode também trazer o seu licor. A gente vai marcar a data aqui pra vir o casal junino.
5: Mais bem trajado, mais bem documentado.
4: E aquilo, prêmio é o que não falta. Tem televisão, tem bicicleta, tem celular, smartphone... Tem copos Stanley da Forró Stanley.
5: Banda do meu agrado.
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5: 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Mas aproveitando aqui, queria mandar um abraço todo especial pra galera aí da banda Forró Sextano, o pessoal top de linha, que mandou pra gente aqui delicadamente e carinhosamente copos Stanley para serem sorteados junto aos ouvintes da Imora FM. E temos aqui esses modelos de copo pra sortear pra vocês. Mas enquanto vocês não ligam pra nós, não mandam mensagem, não manda o negócio dos velsos, não vem aqui mandar um licor, nem trazer uma comidinha, nós vai tocar um chamego só. Ô Masca, venha, cuide aí, baterista da Sextano Estralo, chamego só, forró Sextano pra vocês.

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2: Pois muito bem, esse é o seu Preparando a Fogueira. Estamos de volta aqui curtindo o que há de melhor no forró. É um chamego só com forró sextano. Mas espera aí, deixa eu ver se funciona aqui. Pera aí, Lara, deixa eu ver se dá certo aqui.
3: Boa tarde, Lara Dias, Aperitiba, ou Miseravão.
2: É isso aí, meu amigo Juninho Play. Juninho, um grande abraço, que Deus lhe abençoe. Beijo grande aí pra toda a sua família, que Deus possa abençoar. Como é a mãe de Juninho, é que faz um beiju top de linha lá no quiosque da praça ali. Eu esqueci o nome do quiosque agora. É, tem a mãe.
4: Lá tem salgados.
2: Tem salgados, tem tudo. Tem, mas ela faz um beijuzinho recheado que eu vou lhe contar, véi. Top de linha. É, Juninho, tudo. Grande abraço. Um excelente dia pra ti. Que Deus abençoe aí. Não é bem bom dia, já é boa tarde, né? Deus lhe abençoe. Beijo grande. Vendo lá, o que é que você tem de novidade pra gente aí sobre a Prefeitura Municipal de Imbituba, que também tá junto com a gente aqui nessa empreitada do Preparando a Fogueira. Prefeitura Municipal de Imbituba, a administração Leandra Belitardo.
4: Pois é, rapaz, ontem a Prefeitura postou aí no seu Instagram que o município de Imbituba será reconhecido com selo de transparência dos festejos juninos de 2026.
2: Olha lá.
4: É, que é uma importante certificação concedida aos municípios que colaboram com o portal da transparência dos festejos juninos. É uma iniciativa aí coordenada pelo Ministério Público do Estado da Bahia em parceria com os órgãos de controle. E aí a gente percebe aqui o compromisso da gestão municipal, da nossa prefeita Leandra, com a transparência, com cuidado, com dinheiro público, né? Fazer uma festa equilibrada.
2: Isso.
4: E aí receberemos esse selo que é importantíssimo pra gente, pra nossa festa. E aproveitando que a gente tá falando do São João de Imbituba, vou falar aqui, passar mais uma vez para vocês a programação dessa semana. Hoje, Dia dos Namorados, temos aí o Arraiado Cansanção, mais conhecido como Arraiado da Língua Grande.
2: Uhum.
4: Né? Para comemorar aí o Dia dos Namorados, nada melhor que você ir com seu amor, dançar um forrozinho colado. Sonorização
2: Nela.
4: De David Paredão. E a música vai ficar por Murilo Maciel e Sol Nascimento. Dia 13 de junho tem o Arraiado Largo, com Hudson Mota e Sol Nascimento. E dia... Deixa eu ver a data aqui, rapaz. É muita postagem de São João, misericórdia. E dia 13 de junho também, agora aqui na Praça de Imbituba, às 5h30 da tarde, vai ter a apresentação junina dos Filhos da Guiné. É a apresentação do Serviço de Convivência e Fortalecimento de Vínculos aqui de Imbituba. Então deixar aí o convite para toda a população de Imbituba se fazer presente e assistir essa apresentação que vai ser linda. Dia 13 de junho, sábado, 5h30 da tarde, na Praça Getúlio Vargas.
2: Bom demais. E lembrando que também tem o São João antecipado aí de Porto Feliz.
4: Tem também.
2: Que vai acontecer no...
4: Domingo.
2: No próximo domingo.

0: Vai ter Murilo Maciel, Vitor Fernandes, Jairo Barbosa, Danilo Dias. É festa em todos os quatro cantos do município de Piritiba.
1: Pois muito bem.
0: Queria forró, queria festa. A prefeitura.
1: Você não queria forró?
0: Então tome forró.
1: Tome forró.
0: Tome festa.
1: E aí, Zé, o que é que você tem pra me dizer em relação a isso?
2: Rapaz, o que eu tenho pra dizer é que tome forró, tome forró, tome forró, tome forró, tome forró, dança, dança, dança, dança, dança, dança, até que arranque a sola do sapato, pode levar pra seu Edinho, que ele faz a restauração. Se você não quiser levar pra seu Edinho, você deixe comigo, que eu também trabalho nessa área aí de restauramento, de recartuchamento de sola de sapato. É, eu sou Ave Maria, eu sou pioneiro em problema de trocar solar de sapato. Pense num caba, maior trocador de solar de sapato de todo o norte nordeste sou eu. É, pense. Mas muito bem. Ih! A cunha com o negócio é sério. Chame! Olha, lembrando que para você participar dos sorteios aqui do Preparando a Fogueira, tem sorteio para o casal mais bem trajado, tem sorteio para o melhor licor, tem sorteio para comida típica, tem sorteio para o melhor verso, tem sorteio para a melhor história. Você tá esperando o quê? Vai participar não, miséria? Adianta teu lado, mó de quento. Oxe, antigamente fazia fila aqui. Olha, tinha antigamente, em 2012, eu lembro de uma época que eu cheguei um dia aqui na FM, tinha 88 jegue, cada um com 2 caçoados de licor. Hoje completando 88 dias que nós fala que se você trouxer licor, você concorre a prêmio. E até agora ninguém trouxe. Só o Sérgio. Sérgio, vou lhe dividir essa televisão mais você. Nós vamos assistir a Copa junto. Lembrando que tem Copa do Mundo também, né? Amanhã, acho que o Brasil pica no pé na bola de Curvoso pra ver se faz gol, né?
0: É 7 ou é 7h30 amanhã o jogo?
2: É de noite.
0: É, escurecendo, né? Tudo escuro já.
2: Logo depois que o sol se esconder e a lua meter a cara na reta, nem a lua tá saindo um frio da bobônica. Pensa num frio amolestado, rapaz. Nem a lua tá se manifestando.
0: Amanhã tem Brasil e Marrocos às 19 horas.
2: É, aí.
0: Jogão aí, o Marrocos que tá... Vem jogando muito bem, né? E
2: aquela... Disse que o Marrocos...
0: É, fica aquela expectativa aí pro Brasil.
2: É. E já teve jogo da Copa aí, o México ganhou por 2-0. Aí no jogo do México teve de tudo, viu? O outro time lá, qual foi não? O outro time? Foi foi um time da África aí, daquelas bandas lá. África do Sul, não sei, parece que foi. Aí o cara conseguiu ganhar...
0: O México e a África do Sul.
2: Foi, o pessoal da África do Sul conseguiu ganhar o primeiro cartão amarelo. Depois conseguiram o primeiro cartão vermelho. Conseguiram levar o primeiro gol. Conseguiram levar a primeira bola na trave. Só não conseguiram levar pra cá.
0: Foi 2-0 pro México.
2: Ah, derrota! E aí de noite teve, teve Coreia do Sul e Tchecoslováquias. É, a Coreia do Sul ganhou por 2-1. Aqui também é cultura, aqui também é esporte. É, mas aqui também é cantiga. Não é? Aqui também tem cantiga, minha filha, tem cantiga. E se tem cantiga, tem nós na área. Oi, vá, seu Luiz, toque! Na fogueira de Sejão eu quero brincar.
0: Quem é que canta essa música, Zé?
2: Essa música é de senhor Luiz Gonzaga.
0: Não deixa ele cantar sozinho, meu amigo, vá.
2: Mas ele tá cantando, ele tá só tocando, então quem canta sou eu. Canção genuária.
0: Olha como ele tá cantando, rapaz.
2: Chame que é sucesso, a Bela FM 96,3, esse é o seu Preparando a Fogueira, meu irmão. Você vai ficar aqui até de noite com a gente. É. Vai, solta a música, filho de rapariga.

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2: Quando toca esse sonzinho, Ave Maria, isso é bom demais. Pensa num forrozinho bom de você pegar uma morena, uma loura, uma ruiva, uma mulata, uma preta, uma branca, qualquer modelo, e picar a dança pra dentro até o azor. Ave Maria, isso é bom demais. Pensa. Tem alguma coisa do Zap Zap aí? Veja aí, veja, liga. Ei, você aí do outro lado, liga, não demore não, miséria, mande notícia aí, mande verso, mande licor pra gente, mande comida típica, pode ter certeza que nós comemos tudo, bebemos tudo. Ah, nós não tem esse negócio de preconceito não, rapaz, nós não é desse tipo metido a beijo não, nós é tudo gente boa.
3: Mandar um alô aqui pra Nito, mandou boa tarde Zé, boa tarde minha locutora, gostei da voz dessa locutora, manda um alô pra mim, e Nito de Areia Branca, não perco esse programa por nada.
2: Alô, Nito Red. Já bateu a parma hoje, Nito?
3: É, também tem aqui um correio, né? Aquela brincadeira de São João, do Correio Elegante.
2: Mande.
3: Suzy mandou um áudio.
2: Suzy é lá de Manguinhas, Suzy, depois exatamente. De Vaso do Poço, eu conheço.
3: Mandou um áudio aqui desejando um feliz dia dos namoridos pro marido dela.
2: Ah, Suzy diferente.
3: Romântica, é.
2: Ave Maria, já fez a média, Suzy, por um mês aí.
3: Já
2: aí.
3: Fez a média.
2: Pois é, né? Só precisando fazer a média também. Com quem? Não sei. Vou ter que arrumar uma cotó, rapaz. É. Uma cotó, uma doca, qualquer modelo aí pra eu se envolver. Pra ver se vale a pena. Ave Maria, nesse São João você bateu a dança. Aí já vi o cara dançando com a cotó da perna. É lindo demais. Ele levou ela pra festa de São João. Chegaram lá, ficaram na portaria da festa observando. Ele pegou e botou um tijolo embaixo do lado menor dela pra ela ficar equilibrada. E aí começou aquele forrozinho, né, pé de serra, e aí um mexe pro lado, mexe pro outro, mexe pro lado, mexe pro outro. E, mas o forró tava muito sossegado, né? Ele tomou a primeira bola de fogo, a segunda bola de fogo, na terceira bola de fogo ele chutou o tijolo. Chutou o tijolo e ela procurava o tijolo, não achava, e ela aqui tá rasa, aqui tá funda, e a dança melhorou, entendeu? Que balançava, ela ia pro lado, ia pro outro, pense numa dança que ficou decente. Rapaz, eu gosto é assim, dança tem que ser conjunta de uma pessoa com as outras, que senão não funciona. Já teve uma dança aí, Lara, com algum cotó, não?
3: Não.
2: Você é menina, não teve força. Não, menina dessa não teve. Nunca dançou com a caba com a perna mais curta, não teve força. Gente, tem nada mais gostoso, rapaz. Você, o mexicão fica melhor, o bate-coxa fica mais saudável. Ave Maria!
3: Manda um abraço aqui também pra Kelly de Riacho Fundo, em Tapiramutá. Tá lá acompanhando a gente, pediu pra gente mandar um alô pra todo mundo de lá de Riacho Fundo.
2: Olha aí.
3: Então, boa tarde aí pra todo mundo de Riacho Fundo. Obrigada pela companhia aqui no nosso Preparando a Fogueira. E já que a gente tá falando de preparar a fogueira, preparar pro São João.
2: Prepare.
3: Passar aqui a programação do Arraiá Capim Guiné 2026. O São João do Hexa.
2: Já tem aí.
3: Do dia 20 ao dia 23. Dia 20 bom, a gente tem bom. Neto Brito. Dia 21 de junho, Mala Sem Alça. E
2: aí é minha praia.
3: Dia 22 de junho, o seu desejo pra gente dançar aquele forrozinho apaixonado.
2: O desejo é meu. Gente.
3: E dia 23, Tairone. Tocando aquela sofrência que o povo de Piritiba gosta.
2: Aí eu não gosto muito não, que aí eu a puta já acho fora de época. Menino é uma beijação, é uma pegação. É gente que dá pelos cornos, solta pela lateral. Eu gosto das frestas mais tranquilas. Aí vai dar gente demais.
3: Tá, Irone, pra tocar aqui em Piritiba tem que ser pelo menos 2 horas de show pra poder, né?
2: Ave Maria, aí não dá pra...
3: gosta dele demais.
2: Não, mas não dá pra metade dos cornos ralar o chifre no asfalto. Não dá não. É pouco tempo demais, é quando demais.
3: E a gente vai ter também Kiko Cigano, Flor de Maracujá, Norberto Curvelo, cantava na cangaia de jegue.
2: Era? Ah, Norberto, é meu amigo. A gente já tomamos cachaça junto, eu e Norberto.
3: Não foi?
2: Eu e Norberto tá na esperando entrar.
3: Foi. Vai ter também André e Mauro, Rafael Argolo, Baú da Saudade, Jairo Barbosa, Branquinho e muito mais. quando a prefeitura lançar a programação
2: branquinho, completa, pancadão da Bahia, ele, cabelo de miújo.
3: Com todos os horários, a gente passa aqui pra vocês também.
2: Aproveitando, mandando um abraço pra seu Amandio, lá na Lagoa da Onça, também pra Nélia do Beiju. 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
3: beijos. Tem que fazer esses beijos aí que você tá pedindo, porque senão...
2: Ele adianta aí, viu? Vai ralando aí o negócio da massa, fazendo o negócio da tapioca.
3: Fazer um beijo de abóbora
2: é... Girimum, é magotoso, é. Não é essa brobinha Maranhão, essa brobinha que tá no mundo de qualquer um, não.
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2: 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Mas aí, você tá afim de fazer seu São João? Tá afim de curtir seu São João numa boa? Tá afim de curtir seu São João com todos os seus parentes, aderentes e amigos? Porque na época de São João é folga, né? Você tá em casa, chega seus primos, traz os amigos tudinho, mas não pergunta não se tem vaga, não, traz todo mundo. Aí você tem que botar colchão no chão, colchão no banheiro, colchão na cozinha, colchão na área do cachorro. O cachorro se estressa porque perdeu o espaço dele. E você sabe que parente você não pode dizer não. É época de São João, você tem que tratar os parentes bem. Então pegue seu parente e traga. Se não couber na sua casa, mande lá pra casa.
3: Não é assim também não. Os parentes você tem que tratar, ponto. Porque tem uns que chegam pra dar um prejuízo. Eu tenho uns parentes, meu amigo, que
2: abre
3: uma saideira desses parentes, começa hoje pra terminar semana que vem.
2: Aí
3: a gente trata.
2: Eu estive conversando com o Gismar outro dia sobre o compadre dele. Ele disse que o compadre dele vai tomar saideira. É 38 caixas. Né? Não, vamos tomar uma cerveja de saideira. 38 caixas.
3: Nessa pegada aí. E o filho dele também não é muito diferente. Não, Maria. Alô, Pedro!
2: Vamos estar aqui pelo São João. Alô, Pedro! Dias, Adailto Dias, doutora Rócia Dias, doutora Isabela Dias, doutora Rócia Dias, doutora Isadora Dias. É dia demais.
3: Na família só, é dia demais.
2: Né? Aproveitar e mandar um abraço para Reinaldo Dias.
3: É só o Dias.
2: Paquinho Dias. Pete Dias. É tudo dia. Mas se você ficar falando aqui, é o dia todo. Ainda tem o dia seguinte.
3: Família grande.
2: É dia demais.
3: Aí esses aí a gente trata, ponto.
2: Ave Maria. Não, mas eu.
3: Quando amarra, deixa amarrado dentro de casa.
2: É um povo bom pro abate. Mas a gente vai fazer o seguinte, vamos ouvir uma cantiga enquanto a gente vê aqui. E falando mais uma vez, gente, ó, encarecidamente eu quero falar pra vocês, ó, é o seguinte. Vocês querem participar do sorteio? Quer? Pronto, escreva uma carta pra nós, falando do seu verso. Ou você escreve, ou você não escreve. Ou você mande pra gente aqui licor diverso, vários modelos, vários sabores, várias linhagens. Nós não tem preconceito. Mande comidas tipo bolo de milho, de fubá. A Sara já mandou bolo de polpa quente, chegou aqui quente. Não sei se foi o sol ou foi que tinha saído da forma, mas é top de linha. Então vamos fazer o seguinte. Solta o som, filho de rapariga. Toca uma melodia.

0: Pois muito bem, sou eu na minha comunicação, na comunicação de Zé Peridivo também da Laradinha. Você vai ficar até as 14h30 curtindo o que há de melhor aqui no forró, no seu Preparando a Fogueira. 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
0: 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Vamos nessa?
1: Aproveitar aqui também, Jebinha, para mandar um alô para Lucas Alves, nosso secretário de Cultura, Esporte, Turismo e Lazer. Isso. Que está falando aí de São João, da festa, todos esses eventos aí. Ele tem que estar à frente de toda essa produção também, né?
0: Exatamente. De Cultura.
1: Então, deixar aqui um abraço forte para nosso amigo Lucas Alves.
0: Lucas Alves e a Secretaria de Cultura e Esporte. Fica aqui um abraço para toda a galera. Mandar um abraço também para a prefeita Leandra Beltardo, ela que também faz parte aí, além da administração da cidade, ela também faz parte como pessoa de todos os arraiais. Ela tá sempre lá dançando no meio da galera, que ali gosta de festa, viu? Pense. Aí dou valor mesmo, a pessoa que curte, que tá junto com o seu povo, que tá misturado.
1: É
0: bom demais.
1: A mulher é do povo.
0: É isso aí. 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
1: E lembrando que o tio Ricardão vai estar em Porto Feliz no domingo.
0: É isso aí, com o Vitor Fernandes.
1: Com o Vitor Fernandes. Então, lembrando a todos, não deixem, não percam a festa em Porto Feliz, que vai estar linda, com grandes atrações. E o trio Ricardão, que é um espetáculo à parte, né? O trio é lindo demais.
0: É por aí. Mas, enquanto isso não chega, a gente tá por aqui, a gente vai curtir mais música. Afinal de contas, a gente tá quase chegando no horário da gente. Hoje a gente começou um pouquinho mais tarde por conta no programa da Prefeitura Municipal de Itapiramutá. Mas a gente também lembra dos nossos, a gente lembra também das pessoas daqui, a gente lembra também dos músicos da nossa cidade, e temos vários músicos de destaque aqui na cidade. Temos aí Murilo Maciel, Fábio Will, Liquinho e Rubens Nunes. Temos aí
1: Sol Nascimento,
0: Léo Teclas, Fábio Will. E tem também ele, Truvão e o Candeeiro Aceso. E a gente vai curtir eles agora. Candeeiro Aceso, Ponta de Faca. Meu amigo Truvão, fica aí o meu abraço, fica aí o meu carinho pra sua pessoa, meu irmão. Sanfoneiro Rai, despachado.

0: Muito bem, esse é o seu Preparando a Fogueira. A gente fica aqui torcendo para que o tempo passe devagarzinho, mas não tem jeito não, já são agora 2 horas e 35 minutos, né? Entramos no horário dos outros. Johnny Alves, segura sua onda aí que eu já vou liberar pra vocês aqui. Um grande abraço aí pra Johnny, pra aí ele que vem agora com o show da tarde, curtindo a programação. Lara Dias, me diga aí, o que é que você tem mais de novidade pra gente aí?
1: Rapaz, de novidade, tudo que tinha a gente já falou, mas aí lembrar o povo de Piridi mais uma vez, final hoje do futsal no ginásio de esportes e o arraiar do Cansanção, hoje à noite às 21 horas, com Murilo Maciel e Sol Nascimento.
0: Isso, no sábado tem algum arraiar?
1: Tem.
0: Deixa eu só
1: pegar.
0: Vai fazer aquele outro Dondé, porque Dondé. Domingo é Porto Feliz, né?
1: Domingo é Porto Feliz.
0: Com o Vitor Fernandes.
1: Sexta-feira amanhã, arraiar do Cansanção. Sábado, dia 13 de junho, arraiar do Largo às 20 horas.
0: Pois é.
1: Com Hudson Mota e Sol Nascimento. Só que tá em todas também, né?
0: Isso.
1: Canta
0: isso.
1: Demais essa mulher.
0: Pois muito bem. Assim a gente vai ficando por aqui. Agradecendo a todos o carinho da audiência, a paciência, a companhia até o dado momento. Lembrando mais uma vez que se você quiser participar dos sorteios, vai escrever cartinhas pra gente. Pra gente resgatar a nossa cultura, pra gente resgatar o nosso São João, pra gente voltar às nossas origens e pra que a gente curta muito aí o São João de Piritiba. Agradecendo aí a Prefeitura Municipal de Piritiba, na prefeita da senhora Leandra Belitardo, a Câmara de Vereadores, na presidência da nossa querida Mariana. 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
0: Exatamente. 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
0: Pois é, e assim a gente fica por aqui, encerrando mais uma edição do seu Preparando a Fogueira. Espero em Deus que a gente volte na próxima segunda-feira. É, até porque amanhã é sábado, amanhã tem o Mesa de Bar, então a gente não tem acesso para fazer o Preparando a Fogueira. Então a gente volta na próxima segunda-feira. A partir da próxima segunda-feira a gente começa a fazer sorteios de brindes. Aí você que quiser mandar para cá o seu licor, a gente vai ter sorteios também para o melhor licor, o melhor casal. A partir de segunda a gente vai divulgar o dia. Versus. Histórias juninas, comidas típicas, vocês vão estar participando de brindes aqui, brindes aí da Empório, presentes, tem brindes também aí da Fossa, está no Copo Stanley, também tem da Andréia,
1: Artes em
0: Sequilos,
1: também tem TV, bicicleta, celular, só prêmio top, prêmio
0: televisão bom. E muito mais.
1: Exatamente.
0: Pois
1: então,
0: é.
1: Não deixe de participar.
0: Aí fica aqui, fica aqui o meu abraço para toda a galera da Forró Sextano, que também disponibilizou copos e stands para a gente fazer sorteios aqui. Artes em Sequilo com a minha amiga Andréa em Salvador, Bahia. E toda essa galera que curte a programação, obrigado pelo carinho. Até domingo que vem com o Quintal da Vizinha. Porque sábado e domingo a gente não vai ter Preparando a Fogueira, porque são datas específicas por conta de programas e que não estava na grade. O Preparando a Fogueira não estava na grade desses dias, então infelizmente a gente não tem Preparando a Fogueira nem sábado nem domingo. Sábado você tem Mesa de Bar, domingo você tem Quintal da Vizinha e a gente retorna na próxima segunda-feira.
1: Vou deixar aqui meu agradecimento à parceria e à paciência de vocês com o programa de hoje. Infelizmente tudo que é bom dura pouco, mas... é isso aí, a semana que vem, na segunda-feira, a gente tá de volta com muita conversa, muito forró, né? Quem sabe Zé Piritiba venha mais animado. Hoje eu senti ele um pouquinho preguiçoso,
0: falando,
1: ele tá baqueado hoje. Alguma coisa aconteceu com ele, hoje ele tá baqueado. Mas segunda-feira a gente volta com muita coisa boa, os sorteios. E domingo tem Quintal da Vizinha, na voz dele, Jebinha da Bahia, com a presença de Zé Piritiba.
0: Pois bem, então vamos ouvir também aí o boa tarde dele, né? Já que ele tá meio murcho hoje, não sei o que foi que aconteceu. Meu amigo Zé, aí tá aí os microfones da Imoré à sua disposição para você se despedir de todos aí. Você tá meio lerdo hoje, que foi?
2: Boa tarde, Piritiba, tô partindo. É porque eu não tomei licor direito. Rapaz, eu tomei só umas duas dosinhas, mas aí como o licor tá pouco, eu fico me regrando pra dar pra semana que vem. Mas a gente vai ficando por aqui, desejando a todos aí que Deus a abençoe, né? E que vocês possam se dar bem na vida, né? De alguma forma. Mas não querendo pegar o que é dos outros, lote de miséria. A gente fica por aqui desejando a todos uma excelente tarde de sexta-feira. Beba com moderação. Se for beber, me chame. Não dirija, deixa que eu faço isso pra você. E hoje nós estamos na área. Por muito bem. Aí a semana que vem a gente tá voltando aí na próxima segunda-feira com muita coisa, com muita novidade pra vocês. Preparando a Fogueira fica por aqui. Beijo no coração de vocês. Fiquem com Deus.
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2: Beleza, bacana, bom demais. Vamos nessa. Muito boa tarde. Alô, simpatia. São 15 horas mais 16 minutos. Boa tarde pra você. Tarde gostosa de sol a pino. Um sol pra cada um hoje, hein? Final de semana promete ser nessa mesma pegada. Com aquele friozinho à noite, né? De madrugada. Madrugada, previsão que a temperatura caia para 16 graus. E aí, durante o dia, essa pegada aí, dando aquele tradicional choque térmico. Pra você ligado na gente, boa tarde. Valeu pela companhia. Hoje é sexta-feira gostosa, dia internacional da esbórnia. Então vamos seguir o fluxo simpatia. 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Vamos, Jéssica, música boa, vamos de forró. Fazer uma pegada diferente, depois a gente vem com aquele forró, né, pé de serra. Aquele forrozinho gostoso pra gente curtir. A tarde é longa, né, simpatia? Então vamos que vamos. Valeu, valeu, muito obrigado. Valeu, Aninha. Sextou, hein, Aninha? Boa tarde pra você e a turma aí em Baixa Grande, ligados na programação 10 da 96.

0: Bom demais, sucesso, Filipão, aqui no nosso Show da Tarde. Valeu, Suzy em Manguinhas, um abraço pra você. Valeu, minha querida, muito obrigado pela audiência, tá? Aí a Suzy manda aí um feliz dia dos namorados pra o meu love, né? Tico, love dela, viu, gente? Passa uma música aí, valeu, obrigado. Janice da Bahia também ligada da nossa programação. Valeu, valeu, salve, salve, vamos nessa. Valeu, Cícero, em Tapiramutá. 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Manda um abraço, meu amigo. Tá ligado aí na nossa programação. Alô, Messias, um abraço, seu Messias. Vai andar aí, conectado aí na nossa programação. Zé do Rádio, valeu, aquele abraço. Também sintonizado aí na 96, Zé do Rádio. Homem é diferenciado. Laimo do Lourdes, meu parceiraço, Elcio Beal, o homem gelo, o cara que deixa o ar-condicionado do seu carro na pegada. Valeu, Beal, um abraço, meu irmão. 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Boa tarde.
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2: 10h33.
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3: 3:36.

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4: 3:38.
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0: Ninguém vai dormir, né? Sextou. Lembrando que hoje aqui em Peritiba vai acontecer a final do campeonato de futsal a partir das 19h30 no ginásio de esporte, tá? Todo mundo convidado hoje, grande final. Hoje vai ser casa cheia. São 15h51. Aquele abraço. Muito obrigado pela companhia. Você que se liga sempre na nossa programação.
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1: 4 horas.
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1: 4 e 1.
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1: 4 e 3.
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Beleza, bacana, bom demais. Vamos nessa, são 16 horas, 7 minutos aqui na 96. Vamos seguindo o fluxo muito forró no nosso relax. Valeu, grande Messias, tá ligado aí na oficina lá em Andaraí, né? Na programação da 96. Trabalhando e com rádio ligado. Forrozinho, viu, Messias? Você gosta de balançar aí. 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E se liga aí, ó. 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

0: 4:28.
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2: Beleza, bom demais, bacana. São 16:28. Quero agradecer a você do outro lado pelo carinho, pela companhia. Desejar a você uma excelente tarde de sexta-feira, ótimo início de noite, bom final de semana. Que Deus nos abençoe, nos livre de todo mal, nos proteja. Que nosso final de semana seja na graça, na paz e na proteção do nosso Deus. Valeu, simpatia. Obrigado aos nossos parceiros. 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Vamos que vamos, 16:29, falando na Casa do Bolo, né? 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Na mesma avenida, porém, do outro lado da rua, bem de frente ali, a antiga Casa do Bolo, né? Um abraço aí, ao Neném, sucesso pra você nesse novo empreendimento aí, irmão, que Deus te abençoe, viu? Saúde e paz. Então, Casa do Bolo no mesmo endereço, porém, do outro lado da rua, tá? É bem de frente ali, ao antigo ponto, mas por enquanto tá funcionando ainda, no ponto atual, mas em breve vai mudar, tá bom? Valeu, valeu, salve, salve, valeu, BA e Mundo Novo. Obrigado, meu irmão, o Homem Gelo, o cara que deixa o ar-condicionado do seu carro na pegada. O homem é diferenciado. 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E vai fazer uma festa, contrate aí a sonorização do Zé do Rádio, o homem é top. Valeu, valeu, salve, salve, valeu, Messias, um abraço, meu irmão, até aí andar aí dando carga, né, ligado na programação da 96, aí na oficina do Messias, grande profissional. Pingo, valeu Pingo, obrigado, valeu gente. Saúde, paz e até segunda-feira com a permissão de Deus. Lembrando que logo mais vou estar no ginásio de esporte, né? Fazendo ali a locução da grande final, desse grande jogo ali da final. E na sequência fazendo também a narração da final através da DL12 Mais Esporte. Então fique ligado, tá bom? Você que não vai poder ir, tá aí na nossa região, vai poder acompanhar aí a transmissão ao vivo e a cores na telinha da sua TV, através aí do YouTube. YouTube da DL12 Mais Esporte. Domingo, nós temos um encontro em Porto Feliz, naquela mega festa, o São João antecipado, com Vitor Fernandes e muito mais. Vai ter também o bloco Só Delas, né, que vai acontecer à tarde. Então, todos os caminhos aí no final de semana levam você ao distrito de Porto Feliz, no nosso São João antecipado. Mês de junho, mês de festa, mês de forró, mês de alegria. E o São João de Piritiba é isso, né? Confraternização, reencontro, esse aconchego, calor humano diferenciado dos piritibanos. Valeu, Janice da Bahia. Tchau, tchau, gente. Fiquem todos com Deus e até segunda com a permissão dele.
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0: 4:37.
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0: 4:38.
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0: 4:38.

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0: 4:42.
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1: 5 horas.

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2: 5 e 2.

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4: Cinco e quatro.
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4: 5 e 5.
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0: 5h47.
1: Ai, more.
2: Oi, Vivi Santana.
3: Epa, epa, epa, meu amigo, para essa sanfona aí. Que brincadeira sem graça é essa?
4: Sem graça por quê?
3: Ô, meu amor, tu tava aí, meu bem. É porque eu tenho um pedido a fazer.
4: Oxi, e que pedido é esse, Neto? Eu posso saber?
3: Escute aí, meu São

0: Fala, mansa, daqui a pouquinho a gente continua rolando pra você muito forró. Ah, Osimar também tá ouvindo nós. Boa noite, Pingo, todo mundo ligado. Bora! Valeu, daqui a pouquinho eu tô brega no ritmo de São João. É, meu filho, agora é forró até umas horas.
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2: Oi, Vinícius.

0: pouquinho sobre música. E eu adoro.
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2: Oi, tá nós. Boa noite, Curitiba. Boa noite, micro-região. Olha, começando o seu Top Brega, o programa mais brega da Silvana FM. Hoje, dia especial, né, Zé? Hoje é que dia, Zé?
3: Hoje é sexta, Zé.
4: Hoje sextou, é verdade,
2: hoje é sexta-feira.
4: Hoje
2: sextou. E amanhã é sábado, Zé, no ar o seu Top Brega, graças a Deus sextou, né, rapaz? Quando chega sexta-feira, é uma alegria da gota, meu filho. É, amanhã é dia de dar uma descansada, relaxada, passeada, né, não é? 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Também, eita, nós, Jade lá.
3: Boa noite, Jesotama. Sou Jade.
2: E meu programa, é bom ou é ruim?
3: Meu programa mata mil.
2: Mil. Oi. Cadê a Alice? Já ligou o rádio, Alice?
3: Oi, Gilsatã.
2: O radinho tá ligado?
3: O radinho tá ligado aqui, viu?
2: Deixa ele ligado. Dona Xandinha já ligou o rádio lá no de Embaixa Grande, o Muliquinho, o Grilo. Vamos cuidar da vida, viu? Daiane Dora Vera. Alô, Jane, Dona Alice, seu saudoso. Sempre te esqueço, né? É. Eita, nós, deixa eu ver esse negócio aqui, esse forrozinho. Deixa eu ver aqui, só um pedacinho de forró pra mim, uma coisa. Vamos lá.
0: E sobre música, eu adoro muito música azul.
5: Eu gosto de música vermelha.

tá, hein, querido? Daqui a pouquinho você curte essa todinha, menino. Abri aqui com o áudio com o Ram. Eita lasqueiro, olha! 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Bora, Cristiano, na Rocha Forró para dentro. Alô, tem gotinha, Helgo Rádio, Rádio Forró. Cadê o forró de ontem, Cristiano? Rapaz, é forró, rapaz, quando não quer forró, o povo toca forró. Quando quer forró, não toca forró. Tu já vê a miséria dessa, velho? Tá vendo?

virada a gota serena. Cadê? Rapaz, ah, duro mesmo, joga duro. Cadê mais uma? Ah, foi. Eita, vai Matias, dançou direitinho o forrozinho aí. Vai Matias, baigão. Mas eu não vou nisso, bora.

0: Hoje em dia dos namorados, né? Pra quem tem namorado, namorada. Alô, Tico, Suzy, o casal 20, rapaz, ali sim, né? Alô, Bia, Dona Cleusa também, casal 20 lá na Baixinha Verde. Vem meter meu Dona Ivanice Barrigão, casal 50. E também, Dona Cleusa lá no Carrasco. Alô, Pernambalando, Dona Suzana. É, rapaz, manda alusão pra esses casal aí. Maravilhoso, todo mundo ligado. Alô, Arlando, Edilane, lá na Godomilho, né? Tá ligado, já o Tom do Cid Machixe já ligou. Luizão, tá pra montar, tá ligado. Aguilemar, Pingo, Vovó Bizuí, chegou a Guarda Roça. Manoelzão por netos, parentes, aderentes, todo mundo, viu? Boa noite, bom, bom final de semana, Deus abençoe, não sei quem é. Mara Silva, muito bem, Mara Silva. Misto das Tocas também tá ligado, né, Vicente? Negócio de fato, tá falando não, já falou demais, desde manhã que fala. Ah, né não? Né não, Cauã?
1: Boa noite, Gil Santana. Bota pra falar.
0: E hoje é que dia?
1: Hoje é sexta, é Zé.
0: Tá vendo?
2: Hoje é sexto. É verdade, hoje é sexta-feira. Hoje é sexto.
0: Sexta-feira é dia de pouco papo e mais música aqui na rádio. Alô, Eliana, tá ouvindo a gente? Sandra também tá ligadinha. Boa noite, né, Pena Malandra, galera, tá ligado? Missia é, fechou a oficina, já caiu fora. Tchau. Não é não, Zé do Rádio? Também tá ligado. Boa noite, galera. Bora? E o forró tá comendo meio 30 pela 96. Bora, Silvio Monteiro, vá!

tal se Marlon ter o retado, né, meu filho? Hein, Rizalva? Já não sou muito forró aí, Rizalva, que demais tá dançando, Renildo dança popular. Aquela veinha com os cachorros com atrás, né, Renildo? É, rapaz, era o cacete na mão, baixar o pau nos cachorros, tá certo, hein? É, pai. É, Angélica, todo mundo ouvindo, tá certo? O tio Lota já ligou o rádio, cabeção, estância, alô, meu povo. Rosana, seu nome, a galera de Itapuã, boa noite. Olha, 6h35, em nome de quem? 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Olha, nesse forró vai dançar, deu câimbra, artrite, artrose, meu filho. 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E pomada boa da Gota Serena, né, dona Margarida de Baltazar? Ela dançou muito forró aí, Mira, em pé de serra, ela dançou, Mira. Ó, galera do Multiapé, o Cláudio tá ligado. Alô, galera de São Rolando e Novo Holândia. Alô, Nivaldo lá no Alto Capim tá ligado, hein? Né, não, Alfredo? Alô, meu primo Valdir, galera de Itapeipu, hein? Pois é, pomada de Nova Mistura, o resto é conversa. Tá bom, super pomada de Nova Mistura, para o seu analgésico, anti-inflamatórios naturais que vão eliminar dores na coluna, cansaço, peso nas pernas, melhorando a circulação, eliminando retenção de líquido. 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Ah, deixa eu mandar uma alusão pros guerreiros da Polícia Militar aqui de Piritiba, o pessoal, né, Djavan? A galera também da Caesa Civil, pessoal da Guarda de Biritiba, de Itapiramontá e toda a região, se sintam abraçados aqui pela 96 FM. Vamos arrochar forró, o povo quer dançar forró.

0: Eita, nós 6h48, Dionísio também tá ligado, todo mundo dançando forró. E hoje é que dia, Yasmin?
1: Hoje é sexta, Zé.
0: Aham?
2: E hoje estou, é verdade, hoje é sexta-feira.
0: E amanhã é sábado, Zé.
1: Boa noite, Jesotano. Sou Jade.
0: Nós sabe que é você, Jade. E meu programa tá bom?
1: Seu programa mata mil. Mil.
0: Tá vendo, galera de Itapira, o povo do Poço Bonito, a galera das Bananeiras, o programa é Nota Mil. Bora de forró, bora, Lully, mais uma.

0: Tadulho Meio de Retado, galera, final aí do nosso programa especial aí de São João, né, galera? Eita, forró até umas horas aqui pela 96 FM, né, Dona Rita lá do Machixe dançou muito? É, rapaz, não? Pedro Jové. Pois é, galera, eu volto segunda, hein, a partir das 5 da manhã, claro, se Deus permitir. Bom fim de semana pra todo mundo, gente. Se beber, não dirija. Eu mesmo irei pra farra, mas não beberei, só guardar. Tá, meu filho? É. Valeu, tchau, fui, até segunda, hein?
1: Salve o dia!
0: Ai, hoje é dia dos namorados, Ademário Coelho, forró dos namorados. Arrocha, galera!
1: Namorados!

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3: Olá, boa noite.
4: Boa noite para você que nos acompanha em todo o país.
3: Sexta-feira, 12 de junho de 2026.
4: Vamos ao destaque do dia. Apoio aos entregadores de aplicativos.
3: O governo lança o novo Move Entregadores e Moto App para financiamento de bicicletas elétricas, ciclomotores, motonetas e motos flex e elétricas produzidas no país.
4: O presidente Lula destaca que trabalhadores vão ter garantia do governo para conseguir juros menores.
5: O governo está assumindo o fundo garantidor para que ninguém deixe de emprestar dinheiro para você comprar moto por falta de garantia. O governo é a garantia de você.
3: Você vai ouvir também habitação.
4: 85 mil moradias serão construídas por meio do Minha Casa Minha Vida. 50 mil delas na modalidade rural do programa.
3: O governo federal prevê investimento total de 10 bilhões de reais nesta nova seleção habitacional.
4: E vamos falar também da transferência de imóveis federais para municípios regularizarem casas nas periferias.
3: Para acomodarem famílias em prédios que estão ociosos na cidade.
4: É o programa Imóvel da Gente, tema da nossa entrevista com a secretária de Patrimônio da União, Carolina Stuck.
3: Hoje na apresentação da Voz do Brasil, eu, Mariana Jungmann e Luciano Seixas.
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3: Foi lançada hoje uma nova vertente do programa Move Brasil, agora para ajudar entregadores de aplicativos na entrega e transporte de passageiros.
4: Eles vão poder financiar motos e outros veículos semelhantes para trabalhar com total garantia do governo.
6: O programa Move Brasil, entregadores e MotoApp é voltado para motociclistas ou ciclistas que trabalham com entregas de mercadorias, transporte de passageiros ou de cargas. Com a linha de crédito, eles vão poder financiar veículos como bicicletas elétricas, ciclomotores, motonetas e motos flex e elétricas produzidos no país. O presidente Lula comentou que a nova linha de crédito dá autonomia aos entregadores, que terão total garantia do governo para conseguir o financiamento.
5: O que é que nós fizemos de novidade? O governo está assumindo o fundo garantidor para que ninguém deixe de emprestar dinheiro para você comprar moto por falta de garantia. O governo é a garantia de você. Vocês não estão apenas conquistando o direito de ter uma moto. O que a gente tem que ver é o seguinte, a gente está deixando de pagar um aluguel para a gente comprar um patrimônio.
6: Será possível financiar um veículo por beneficiário e os trabalhadores terão 2 meses para começar a pagar, com prazo de financiamento de até 48 meses. E as montadoras poderão oferecer descontos para a compra. As taxas de juros são de 12% ao ano para os homens e 11,5% para as mulheres. Se o trabalhador financiar R$ 21 mil para comprar sua moto, por exemplo, a parcela ficará em cerca de R$ 552. Para o coordenador da Aliança Nacional dos Entregadores por Aplicativo, Nicolas Souza, poder financiar um veículo vai trazer segurança aos trabalhadores.
7: A gente vai poder trocar de moto com mais facilidade, a gente vai poder conseguir comprar bike elétrica, principalmente os irmãos que entregam de bike aí e que tem poucas condições hoje, de trabalhar com saúde, com segurança, pedalando morro acima, né?
6: Podem solicitar o financiamento ciclistas e motociclistas cadastrados como entregadores em aplicativos há pelo menos 6 meses e que tenham realizado no mínimo 100 corridas. E ainda entregadores com carteira assinada que atuem há pelo menos 6 meses na mesma empresa. O ministro do Desenvolvimento, Indústria, Comércio e Serviços, Márcio Elias Rosa, comentou o alcance do programa.
8: Se nós contarmos todos, os seletistas, os de plataforma, nós vamos alcançar 1 milhão de colegas aí, de companheiros e de companheiras. Todos os dias rodam as ruas de todas as cidades, pequenas e grandes cidades, levando remédio, comida, documento. E essas pessoas que trabalham tanto dia após dia são absolutamente essenciais.
6: A adesão ao Move será pelo site gov.br/movebrasil. Após o cadastro, o trabalhador será informado se atende às condições e a partir de 13 de julho poderá procurar a casa Caixa, o Banco do Brasil ou instituições financeiras habilitadas para a contratação do financiamento. Reportagem Márcia Fernandes.
3: Moradias para quem vive no campo, em comunidades rurais e quilombolas.
4: O governo do Brasil anunciou a contratação de 85 mil moradias pelo programa Minha Casa Minha Vida.
3: Também foi contemplada a modalidade de construção por meio de entidades, como associações e cooperativas.
1: Um total de 85 mil moradias serão construídas por meio do Minha Casa Minha Vida. Destas, 50 mil unidades serão destinadas à modalidade rural do programa habitacional do governo. Atualmente, a iniciativa contempla famílias com renda bruta anual de até 50 mil reais. Entre os beneficiários estão agricultores familiares e integrantes de comunidades quilombolas rurais. Para Vânia Marques, presidente da Confederação Nacional dos Trabalhadores Rurais e Agricultores Familiares, as novas moradias representam reconhecimento para o povo do campo.
9: Garantir moradia digna para as famílias do campo é reconhecer a contribuição para o país e afirmar que ninguém pode ser deixado para trás.
1: Outras 35 mil moradias vão atender a beneficiários do Minha Casa Minha Vida, a entidade, em 218 municípios brasileiros. Esta linha do programa federal é voltada para

0: Eu sou que as duas modalidades do programa Minha Casa Minha Vida, Entidades e Rural são importantes porque a participação da população é protagonista na solução de problemas habitacionais.
1: Somente por intermédio dessas entidades conseguimos chegar na zona rural e oferecer moradia digna aos brasileiros do campo. São empreendimentos que de fato vão transformar a vida das famílias e dar dignidade para as famílias aí que esperam tanto tempo por uma casa para morar.
0: O governo do Brasil prevê investimento total de 10 bilhões de reais nesta nova seleção habitacional. Os recursos serão liberados através do Fundo de Desenvolvimento Social. O governo do Brasil também anunciou a liberação de 1 bilhão de reais em crédito instalação, que é destinada à construção e reforma de casas para famílias assentadas e comunidades quilombolas, que fazem parte do Programa Nacional de Reforma Agrária. Reportagem Gabriela Noronha.
2: De um lado, imóveis ociosos da União, como prédios públicos em regiões centrais das grandes cidades, ou áreas que já foram rurais e hoje viraram a casa de muita gente nas periferias pelo país.
3: De outro lado, famílias que precisam dos títulos de propriedade das suas casas ou de um apartamento para morar. Prefeituras que precisam de espaço para equipamentos públicos.
2: Para fazer esses dois universos se encontrarem, o governo do Brasil criou o programa Imóvel da Gente.
3: Mais cedo, nós conversamos com a secretária de Patrimônio da União, Carolina Stuck, sobre esse trabalho. Acompanhe a entrevista. Secretária Carolina Stuck, muito boa noite. Vamos começar falando do programa Imóvel da Gente? Ele tem feito, né, uma transferência dos imóveis ociosos do governo federal para fins sociais, como habitação, por exemplo. A senhora pode explicar melhor para a gente como é que funciona o programa e para que outros fins os imóveis podem ser destinados?
4: Boa noite, Mariana. Boa noite, Luciano. Então, o programa Imóvel da Gente é uma política de democratização do patrimônio da União. O objetivo dele é transformar imóveis ociosos ou subutilizados em políticas públicas. Então, é fazer com que esses imóveis públicos cumpram a sua função social, ambiental e econômica, tentando atingir, né, chegar diretamente à população, transformando esses imóveis em equipamentos públicos. O programa prioriza quatro áreas de ação, né? A primeira delas é a habitação de interesse social, numa forte parceria com o programa Minha Casa Minha Vida, nas suas várias modalidades, mas em especial o programa Minha Casa Minha Vida Entidade. A segunda linha visa fazer a regularização fundiária, que várias áreas da União, historicamente, se transformaram em centros urbanos, foram, né, urbanizadas, a população ocupou essas áreas e essas famílias não receberam até hoje os seus títulos de propriedade. Então, um dos objetivos é fazer essa regularização, né, esse loteamento, esse parcelamento dessas áreas, para que as famílias possam ter os seus títulos. A terceira área de atuação do programa são as políticas públicas e os programas estratégicos do governo federal. Aqui entra a educação, a saúde, a assistência social, a segurança alimentar, a cultura, enfim, diversos equipamentos, né, tanto equipamentos federais como daqueles que são geridos por estados e municípios, numa parceria com esses entes, para que a gente possa, então, beneficiar ao máximo o atendimento à população. E uma última linha, que são grandes áreas, né, que já foram áreas operacionais, como aeroportos ou rede ferroviária, e que hoje se transformam em equipamentos de múltiplos usos. Né? Essas são as quatro principais áreas aí do programa.
2: E que tipos de imóveis entram no programa? Prédios, fazendas, salas comerciais? Como é que é isso, secretária?
4: Isso, a Secretaria de Patrimônio da União faz a gestão de todos os tipos de imóveis, né? Como vocês citaram, prédios ou terrenos desocupados, às vezes grandes áreas rurais, e cada uma delas vai sendo destinada para uma finalidade para a qual ela tem vocação. Então, tem áreas, né, rurais, por exemplo, que são destinadas ao INCRA para reforma agrária, ou que são áreas de ocupação originária dos nossos povos e comunidades tradicionais, às vezes áreas, né, das comunidades ribeirinhas, próximas aos rios federais, mas também os prédios, às vezes prédios da própria administração pública federal, que acabaram sendo desocupados, que a administração não utiliza mais nos centros das áreas urbanas e que hoje podem virar moradia, por exemplo, né? Então, a gente tem todos esses tipos de imóveis dentro do escopo de atuação aí do programa Imóvel da Gente.
3: Secretária, a senhora mencionou antes que algumas áreas da União acabaram virando grandes cidades, né, que o governo faz esse esforço de regularização de titulação.

0: população dessas pessoas que foram morar lá, né? E ontem o presidente Lula anunciou a destinação de imóveis numa parceria e também com o programa Periferia Viva. Como é que esses dois programas conversam? Como é que vocês trabalham juntos?
1: Perfeito. Então, a SPU fez um trabalho, um esforço muito grande para fazer um mapeamento de todos esses núcleos urbanos informais que existem em áreas da União, para poder fazer esse processo de regularização. Então, quais são as famílias que ocupam? Só que, e precisa, para que isso aconteça, dos parceiros locais, dos estados e dos municípios, porque são eles que conseguem fazer o projeto de urbanização dessas áreas, o loteamento. Mas isso tudo custa caro, né? É preciso fazer o georreferenciamento, é preciso um trabalho social com as famílias para fazer o cadastramento dessas famílias, e nem sempre os entes locais, os municípios têm, né, capacidade de gestão e capacidade financeira para fazer isso. Então, nessa parceria, o Ministério da Gestão e Inovação e o Ministério das Cidades conseguiram fazer uma parceria. O PAC Periferia Viva está investindo 200 milhões de reais para atender, nesse primeiro momento, 91 núcleos urbanos em 45 municípios. Foi isso que a gente anunciou ontem, né, celebrou alguns desses contratos ontem, e essa parceria é inédita. É a primeira vez que esse recurso para titulação de famílias é destinado exclusivamente para áreas da União.
2: Quantos imóveis já foram repassados para o Imóvel da Gente e qual a expectativa de repasses até o fim do ano?
1: Ontem nós anunciamos, no balanço de maio de 2026, 1.804 imóveis destinados. Ontem, com as destinações de ontem, a gente já chegou a quase 1.900 imóveis. A expectativa é que até o final do ano a gente chegue a 2.000 imóveis, beneficiando aí em torno de 400 mil famílias em centenas de municípios em todos os estados brasileiros.
0: Muito bem, nós conversamos com a secretária de Patrimônio da União, Carolina Stuck. Muito obrigada, secretária, pela sua entrevista à Voz do Brasil.
1: Obrigada a vocês, boa noite.
2: O governo vai investir 160 milhões de reais para fortalecer a economia popular e solidária.
0: Esse modelo econômico tem como princípio a cooperação entre os trabalhadores e a solidariedade.
2: O resultado é uma remuneração mais justa, maior preocupação com o meio ambiente e o fortalecimento das redes locais de fornecimento.
3: Uma cadeia de produção que envolve 5 estados do país com foco na sustentabilidade. Esse é o trabalho da cooperativa Justa Trama, com sede em Porto Alegre, que comercializa itens de vestuário e artigos de enxoval, feitos com algodão agroecológico. Patrícia Ribas, costureira e diretora financeira da cooperativa, explica como é o processo de produção.
4: A plantação do algodão sai do estado do Ceará e do Rio Grande do Norte, vai para Pará de Minas, é feito fio e o tecido vai para Porto Alegre, Rio Grande do Sul, onde é produzida as peças. Rondônia também está incluído, porque ela também faz parte com os adereços, botões de cascas de coco e produtos da Amazônia mesmo, né?
3: O dinheiro arrecadado no fim do ano é repartido entre todas as organizações que participam da cooperativa. Esse é um modelo de economia popular e solidária, forma coletiva de organização em que os trabalhadores se baseiam na cooperação e na solidariedade. Para fortalecer iniciativas como essa, o governo vai investir 160 milhões de reais. O anúncio foi feito nesta sexta-feira, durante o primeiro Festival Nacional de Economia Popular e Solidária, realizado no Rio de Janeiro, com apoio do Ministério do Trabalho e Emprego. Fernando Zamban, secretário nacional de Economia Popular e Solidária, explica a que esse dinheiro se destina.
5: Grande parte dos investimentos vem no apoio à melhoria da gestão dos empreendimentos, que é o grande problema, o grande gargalo identificado por esses empreendimentos. Outra parte é investimento, adquirir equipamentos, logística, para permitir que eles tenham mais condições de disputar licitações públicas, acesso ao mercado, colocar o produto no mercado convencional que nós encontramos nas prateleiras, ter produto da economia solidária também disponível para a população em geral.
3: Ainda durante o evento, foi assinada a portaria que institui o segundo Plano Nacional de Economia Solidária, principal instrumento de planejamento estratégico do setor. A carioca Maria Inês de Queiroz Calper faz questão de comprar itens artesanais e contribuir para a valorização de iniciativas ligadas à economia solidária.
6: Primeiro que eu acho mais belo, eu acho o preço mais justo e eu dou realmente valor. Essa coisa do tempo, da dedicação, né, do físico da pessoa, debruçar sobre aquilo e fazer aquele trabalho manual, eu acho isso muito importante.
3: Hoje há cerca de 30 mil empreendimentos econômicos solidários no país, geralmente especialmente na área de artesanato e na produção de alimentos, sendo que a maior parte dessas organizações ainda atuam de maneira informal. Reportagem Natália Koslick.
0: Em entrevista à TV Brasil, da empresa Brasil de Comunicação, o diretor do Programa Nacional de Imunizações, Éder Gatti, explicou sobre a suspensão temporária da vacina contra a dengue do Butantan.
2: A ideia é estudar os casos junto ao Instituto e à Anvisa para identificar possíveis fatores de risco e orientar a população da forma mais segura possível.
0: Mais cedo, nós conversamos com a repórter Natália Koslick para entender o que houve e as providências que estão sendo tomadas. Boa noite, Natália. Vamos rememorar o que houve. A vacina começou a ser aplicada, foi suspensa essa semana, né? Conta pra gente.
3: Boa noite, Mariana, Luciano e ouvintes da Voz do Brasil. A vacina contra a dengue, desenvolvida pelo Instituto Butantan, passou por todos os estudos e testes necessários antes de ser disponibilizada à população. Ou seja, ela seguiu o processo normal das vacinas que são incorporadas para distribuição pelo Sistema Único de Saúde. O que acontece é que quando a escala foi ampliada, foram manifestados aqueles 42 casos de eventos raros divulgados pelo Ministério da Saúde no início da semana. E por isso a decisão pela suspensão temporária do imunizante. Agora esses casos vão ser avaliados individualmente para investigar o que houve com esses pacientes e possíveis fatores de risco que tenham interação com a vacina. Em entrevista à TV Brasil, o diretor do Programa Nacional de Imunizações, Éder Gatti, explicou como funciona esse processo.
7: A gente vai fazer um levantamento assim, quais foram os fatores de risco que levaram essas pessoas a desenvolverem esses agravos, considerando que a maioria e a grande maioria não desenvolveu. Porque eventualmente, nessas investigações, a gente acaba identificando fatores de risco que permite a gente direcionar a vacina para um grupo e contraindicar para outro. Por exemplo, pode ser desde um uso de medicamento, pode ser desde uma doença que a pessoa tenha, pode ser até mesmo a idade dela. Tudo isso são coisas que a gente precisa avaliar com muito cuidado para tomar a melhor decisão e garantir a proteção da população. Quando a gente vacina em massa, os eventos muito raros aparecem, que foi justamente o que aconteceu.
3: Vale ressaltar que foram notificados 42 eventos em um universo de 500 mil pessoas que haviam sido vacinadas até o momento.
2: Natália, com essa suspensão, o que acontece com as doses do imunizante que já foram distribuídas aos estados e municípios?
3: Luciano, por enquanto essas doses ficam em stand-by, até que haja uma definição definitiva sobre essa análise, que está sendo desenvolvida em parceria com o Instituto Butantan e a Anvisa.
0: Agora, Natália, existe uma outra vacina contra a dengue do laboratório Takeda, que também foi incorporada ao SUS e que já vinha sendo aplicada em crianças e adolescentes, né? Sei que deve ter muita gente preocupada com isso por aí. Muda alguma coisa no caso desse imunizante?
3: A princípio, não, Mariana. O diretor do Programa Nacional de Imunizações, Éder Gatti, explicou que no caso da vacina do laboratório japonês, não foram encontrados agravos.
7: A vacina do laboratório Takeda, que foi incorporada em 2024, nós já temos quase 9 milhões de pessoas vacinadas pelo SUS, de 10 a 14 anos, e nós fizemos a mesma avaliação com essa vacina e não encontramos nada semelhante até o momento. Então, a vacinação contra a dengue das crianças e dos adolescentes de 10 a 14 anos é feito com outra vacina, e essa outra vacina tem um bom perfil de segurança, uma vez feita conforme os protocolos do Ministério da Saúde.
2: Agora, como evitar que essa investigação acabe gerando desconfiança sobre a eficácia das vacinas em geral?
3: Pois é, Luciano, exatamente o contrário. Esse episódio deve ser interpretado de forma oposta na visão do diretor do Programa Nacional de Imunizações. Ele fez questão de ressaltar que todo esse processo da suspensão temporária deve reforçar a confiança das pessoas no trabalho de controle dos órgãos de saúde, já que foi o próprio governo que divulgou os casos e que prestou os esclarecimentos.
7: O Ministério deu toda a transparência para o que foi encontrado. Isso demonstra que as pessoas devem ter confiança no programa e confiança no Sistema Único de Saúde. Porque se nós encontrarmos qualquer problema em qualquer produto que é utilizado na população, nós seremos os primeiros a tomar providência e os primeiros a comunicar.
3: Vale lembrar que a vacina contra a dengue, desenvolvida pelo Butantan, estava sendo aplicada apenas em cidades de São Paulo, Minas Gerais, Ceará e Tocantins. E para quem tomou a vacina nos últimos 21 dias, a orientação do Ministério da Saúde é fazer o acompanhamento em uma unidade de saúde local para observar possíveis reações adversas. Mariana, Luciano.
0: Obrigada, Natália Koslick, pelas suas informações aqui na Voz do Brasil.
2: Daqui a pouquinho, às 23h59 de hoje, as inscrições para o Exame Nacional do Ensino Médio.
0: Esse mesmo prazo vale para quem deseja solicitar atendimento especializado e tratamento por nome social.
2: As provas serão aplicadas nos dias 8 e 15 de novembro em todo o país e são a principal porta de entrada para a educação superior no Brasil, como destacou o ministro da Educação, Leonardo Bacchini.
8: O Enem é muito importante porque é a principal ferramenta de acesso à educação superior no Brasil hoje. Com seu resultado do Enem, você pode acessar o SISU, ou seja, você pode ingressar nas universidades federais, em universidades estaduais, nas universidades públicas do Brasil. Você pode acessar o ProUni, você pode acessar o FIES e muitas universidades privadas também utilizam ao longo do ano a nota do Enem. E agora temos uma novidade, que as universidades federais também, no meio do ano, têm o SISU+, que aproveita também as notas do Enem. Com isso, sua vida muda.
0: As inscrições devem ser realizadas na página do participante, no endereço enem.inep.gov.br/participante.
2: Lembrando que os estudantes concluintes do ensino médio da rede pública também devem acessar esse mesmo endereço para confirmar a participação no Enem e complementar as informações necessárias.
0: A inflação desacelerou no mês de maio, com índice de 0,58% contra 0,67% no mês de abril.
2: De acordo com o Instituto Brasileiro de Geografia e Estatística, os maiores impactos foram dos grupos alimentos e bebidas, seguidos por habitação, cuidados pessoais e energia elétrica.
0: Em 2026, até maio, a inflação é de 3,20%. Nos últimos 12 meses, a alta no custo de vida é de 4,72%.
2: O próximo lote de restituição do Imposto de Renda de Pessoa Física será pago em 30 de junho.
0: Os demais créditos serão programados para 31 de julho e 31 de agosto.
2: O primeiro lote foi pago em 29 de maio e somou 16 bilhões de reais.
0: Entre as novidades desse ano está o cashback destinado a contribuintes com direito à restituição que não estavam obrigados a apresentar a declaração referente a 2024.
2: Nesses casos, a Receita Federal vai elaborar uma declaração no modelo simplificado.
0: O pagamento desse lote será feito em 15 de julho.
2: E essas foram as notícias do Governo do Brasil.
0: Uma realização da Secretaria de Comunicação Social da Presidência da República.
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0: E agora com as notícias do Poder Judiciário e do Congresso Nacional. Boa noite, um bom fim de semana.
2: A gente volta na segunda-feira. Boa noite, até lá.
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11: STF determina ajustes no plano de reestruturação da CVM.
12: No dia de combate ao trabalho infantil, o TST destaca a campanha Vida de Aprendiz.
11: Para o STJ, comprador de imóvel tem legitimidade para exigir obras em áreas comuns.
12: Boa noite, eu sou Marcela Luiza.
11: E eu sou Walter Lima.
12: Supremo Tribunal Federal determina novas medidas para reforçar a atuação da Comissão de Valores Mobiliários, órgão responsável pela fiscalização do mercado de capitais brasileiro.
11: A decisão é do ministro Flávio Dino, relator do caso no STF. Judite Aragão.
13: O ministro reconheceu avanços nas medidas voltadas à modernização tecnológica da Comissão de Valores Mobiliários, como o uso de inteligência artificial, a integração de bases de dados e a ampliação da cooperação entre órgãos de fiscalização. Mas considerou insuficientes as propostas relacionadas ao aumento da produtividade e à recomposição do quadro de pessoal da autarquia. Na decisão, Flávio Dino rejeitou a meta apresentada pela União de reduzir em apenas 20% o estoque de processos administrativos em tramitação. O ministro considerou o índice incompatível com a gravidade da crise e determinou a apresentação apresentação de novas metas para acelerar a análise e o julgamento dos casos.
12: Hoje, 12 de junho, é o Dia Mundial de Combate ao Trabalho Infantil.
11: Para marcar essa data, a Justiça do Trabalho criou a campanha nacional Vida de Aprendiz. Começar certo faz toda a diferença, que está sendo promovida durante todo o mês. Larissa Batista.
14: O foco do TST tem sido converter esse tipo de ação irregular em vagas de jovem aprendiz, garantindo proteção legal, remuneração e a permanência na sala de aula. Os dados mais recentes do IBGE mostram que o país tem mais de 1 milhão e 650 mil crianças e adolescentes entre 5 e 17 anos em situação de trabalho infantil. Alguns são submetidos às piores formas de exploração, que envolvem graves riscos à saúde e à segurança.
12: Comprador de imóvel pode ajuizar ação individual para exigir obras de infraestrutura em áreas comuns do condomínio.
11: Para o STJ, não é necessária a ação coletiva dos condôminos. Fátima Uchoa.
15: O comprador de um lote ajuizou ação contra a construtora responsável pelo loteamento, pedindo a conclusão de obras de infraestrutura nas áreas comuns que estavam atrasadas. A Justiça de Goiás condenou a empresa a finalizar as obras e aplicou multa contratual pelo atraso na entrega. A terceira turma do STJ manteve a determinação. Segundo a relatora ministra Nancy Andrighi, embora a conclusão das obras prometidas em contrato seja um direito coletivo de todos os proprietários, o descumprimento também atinge diretamente a esfera particular de cada um, o que permite a atuação individual na justiça.
12: Ministro Cássio Nunes Marques completa um mês na presidência do Tribunal Superior Eleitoral.
11: Defesa da urna eletrônica e do voto livre marcam o primeiro mês de gestão. Fábio Ruas.
16: O ministro Cássio Nunes Marques tem uma agenda marcada pela defesa da democracia, inclusão, fortalecimento da confiança no sistema eletrônico de votação e pela preparação para as eleições 2026. Outro foco da gestão é o enfrentamento da desinformação e do uso indevido da inteligência artificial.
12: Justiça Federal determina medidas para garantir serviços de saúde em reservas extrativistas no Amazonas.
11: Decisão atende a pedido do Ministério Público Federal, Sabrine Menezes.
17: Segundo as investigações, as Resex Ituxi e Médio Rio Purus, localizadas em Lábrea, abrigam diversas comunidades tradicionais que enfrentam dificuldades de acesso aos serviços de saúde devido à localização e às peculiaridades da região. Com a decisão, a União e o município devem apresentarem até 30 dias medidas para garantir transporte de emergência e atendimento médico para as comunidades. Caso não cumpram as determinações, União e município podem ser multados em R$5.000 por dia.
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12: Uma boa noite.
11: Bom fim de semana e até segunda-feira.
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18: Eu sou Humberto Pinheiro e estes são os destaques de hoje do Jornal do Senado, que começa agora. Projeto aprovado no Senado amplia a proteção à honra e à privacidade das pessoas. Trabalhadores da safra não poderão acumular salário e benefícios sociais. Proposta pode facilitar a quitação de dívidas entre contribuintes e o poder público. Boa noite. Uma proposta que restringe a divulgação de imagens de vítimas de crimes ou acidentes avançou no Senado. O projeto foi aprovado pela Comissão de Constituição e Justiça e segue agora para análise do plenário. A medida prevê limites para a divulgação e o compartilhamento de imagens que possam expor a dignidade das vítimas e de seus familiares. Repórter Pedro Pincer.
19: O texto altera o Código Civil para prever que o registro ou a divulgação de imagens imagens de vítimas de crimes ou acidentes e de cadáveres poderão ser proibidos quando atingirem a honra da pessoa retratada ou tiverem finalidade comercial. Atualmente, a legislação já prevê restrições para a divulgação de escritos e imagens de uma pessoa nessas situações. O relator, senador Marcelo Castro, do MDB do Piauí, falou sobre o fato que motivou a apresentação do projeto.
20: Foi um acidente que aconteceu com a cantora Marília e compositora Marília Mendonça, que foi filmada a imagem dela, foi divulgado. Isso causou um grande trauma e esse projeto visa exatamente a proteger essas imagens de pessoas que são vítimas de acidente ou de violência.
19: O texto alternativo de Marcelo Castro altera ainda a pena prevista no texto original. Em vez de reclusão, a punição passa a ser de detenção de 6 meses a 2 anos e multa. A proposta segue agora para o plenário.
18: A criação da Universidade Federal do Xingu, no Pará, avançou no Senado. A Comissão de Educação aprovou o projeto que institui a UFX, com sede no município de Altamira. A Universidade Federal do Xingu deverá atender cerca de 430 mil moradores de municípios da região da Transamazônica e das bacias dos rios Xingu e Tapajós. Mais informações com o repórter Rodrigo Rezende.
21: A Comissão de Educação do Senado aprovou a criação da Universidade Federal do Xingu, a UFX. Pela proposta, a nova instituição, com sede em Altamira, será criada a partir do desmembramento da Universidade Federal do Pará. A relatora do projeto, senadora professora Dorinha Seabra, do União do Tocantins, destacou que a presença de uma universidade federal modifica o cenário social da região de instalação.
22: A implantação de uma instituição autônoma com capacidade em pesquisa e extensão contribui sensivelmente para a transformação da realidade social e econômica do seu entorno.
21: O senador Zequinha Marinho, do Podemos do Pará, afirmou que o funcionamento de uma universidade federal em Altamira irá contribuir muito para uma região que fica centenas de quilômetros afastada da capital, Belém.
23: A cidade de Altamira, que é o principal polo da Transamazônica, é em torno de 850 quilômetros. Então, há um vazio nessa região da presença da universidade pública para preencher esse espaço, atendendo não só a cidade de Altamira, que já é, digamos, a sede da extensão da UFPA lá, e faz um trabalho extraordinário, mas não tem pernas para atingir os municípios do Xingu, né?
21: A proposta, que foi apresentada pelo então senador Paulo Rocha, do PT do Pará, será analisada agora pela Câmara dos Deputados.
18: O senador Rogério Marinho, do PL do Rio Grande do Norte, criticou a condução da política econômica do governo federal e afirmou que o crescimento dos gastos públicos tem provocado o aumento da dívida do país. Segundo o parlamentar, a situação fiscal brasileira se deteriorou nos últimos anos e poderá gerar impactos negativos para as próximas gerações. O senador comparou os indicadores econômicos atuais aos registrados durante a gestão do ex-presidente Jair Bolsonaro. Para Marinho, o aumento das despesas públicas é resultado da criação de novos tributos. O parlamentar também citou projeções da instituição fiscal independente sobre a relação entre dívida pública e produto interno bruto, o PIB.
24: Nós sabemos que ao final deste período, a dívida, relação dívida PIB, que era 71 pontos percentuais, segundo o IFE, que é a nossa instituição fiscal independente aqui do Senado da República, baterá 84 pontos percentuais. Significa que os brasileiros vão herdar uma herança maldita do governo do PT.
18: Trabalhadores rurais contratados por Safra não poderão acumular o salário com benefícios sociais. O governo federal vetou integralmente o projeto aprovado pelo Congresso que autorizava a manutenção desses benefícios durante a contratação temporária no campo. A proposta tinha como objetivo estimular a contratação de mão de obra sazonal na agricultura sem a perda de programas sociais. Com o veto, a decisão agora será analisada pelo Congresso Nacional, que poderá manter ou derrubar o veto. Repórter Marcela Cunha.
1: A proposta determinava que o salário recebido em atividades de plantio e colheita não entrasse no cálculo da renda familiar usado para conceder ou manter benefícios sociais como Bolsa Família. Na justificativa do veto, o governo afirmou que a proposta é inconstitucional e criaria uma despesa obrigatória e permanente sem estimativa do impacto financeiro. Mas o relator do projeto, o senador Jaime Bagatoli, do PL de Rondônia, argumentou que a dificuldade de contratar trabalhadores já provoca perdas em diferentes culturas e regiões do país.
4: O pessoal da Bahia está de joelho por não ter mão de obra. Está se perdendo manga, cacau, uva e ninguém pode fazer essa contratação sem carteira assinada.
1: Pelo texto aprovado no Senado, o trabalhador poderia aceitar o emprego formal durante a safra sem perder imediatamente o benefício. O veto ainda será analisado em uma sessão conjunta do Congresso Nacional.
18: Já o senador Lucas Barreto, do PSD do Amapá, defendeu o avanço da exploração de petróleo e gás na margem equatorial, faixa litorânea que se estende do Amapá ao Rio Grande do Norte. Segundo o parlamentar, a atividade pode representar uma oportunidade para reduzir desigualdades históricas na Amazônia e impulsionar o desenvolvimento econômico do estado que ele representa. O Senado deve analisar um projeto de lei que permite a utilização de créditos e direitos creditórios para quitar dívidas entre a União, estados e municípios e contribuintes. A medida pretende dar mais eficiência à gestão de créditos públicos e facilitar a solução de pendências financeiras entre o poder público e os contribuintes. Repórter Alexandre Campos.
5: O mecanismo previsto no projeto é simples. O particular, pessoa física ou jurídica que tiver um direito líquido e certo para receber da União como precatório federal ou crédito de tributo federal reconhecido, poderá receber autorização federal para usá-lo para quitar ou amortizar uma dívida que tem com estados, distrito federal ou municípios. As prefeituras e os governos estaduais, por sua vez, poderão usar esses créditos dos particulares para pagarem ou reduzirem suas dívidas com o governo federal. Essa triangulação, segundo o autor do projeto, o senador Alan Rick, do Republicanos do Acre, vai facilitar o pagamento de dívidas.
6: A ideia é dar utilidade econômica a créditos que já existem e permitir que eles sejam usados para resolver passivos públicos de forma mais eficiente.
5: Alan Rick lembrou ainda que os estados, o Distrito Federal e os municípios poderão limitar o uso desse mecanismo, considerando os contribuintes que dificilmente pagariam suas dívidas com esses entes.
18: Com trabalhos técnicos de Josivaldo Souza, o Jornal do Senado fica por aqui. Acompanhe agora as notícias do Tribunal de Contas da União e da Câmara dos Deputados. Boa noite e bom fim de semana.
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25: O Tribunal de Contas da União avaliou o sistema de concessão automática de benefícios do Instituto Nacional de Seguridade Social, o INSS. A ferramenta foi criada para agilizar a análise dos pedidos e reduzir o tempo de espera dos segurados. A fiscalização apontou avanços na automação, mas também que os resultados esperados ainda não foram alcançados. Um dos problemas é que a fila de espera e o tempo de análise continuam sendo desafios para o INSS. A auditoria identificou o uso de sistemas antigos, falta de pessoal e dificuldades para ampliar o número de benefícios concedidos de forma automática. O TCU fez recomendações para aumentar a segurança das análises automáticas e melhorar o atendimento ao cidadão. Saiba mais em tcu.gov.br.
7: TCU, fiscalização a serviço da sociedade. 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
26: Câmara facilita o acesso de garis ao banheiro durante o período de serviço.
27: Um projeto que proíbe atenuante em crimes de violência sexual vai a plenário.
26: Salvador poderá ser a sede simbólica do governo federal no dia 2 de julho.
27: Boa noite. Os deputados aprovaram um projeto que transfere simbolicamente a sede do governo federal para Salvador no dia 2 de julho. Agora o texto será analisado pelo Senado, como informa a repórter Daniele Lessa.
0: A Câmara dos Deputados aprovou o projeto que estabelece a transferência simbólica e temporária da sede do governo federal para a cidade de Salvador, capital da Bahia, no dia 2 de julho de cada ano. O 2 de julho é o principal feriado estadual da Bahia, celebrando a consolidação da independência do Brasil com a expulsão definitiva das tropas portuguesas de Salvador em 1823, em lutas que tiveram a participação de figuras históricas como Maria Quitéria, jovem que se disfarçou de homem, ingressou no exército para lutar pela independência, mostrando grande habilidade no combate. Pelo texto aprovado, apresentado pelo deputado Léo Prates, da Bahia, a sede do governo federal será transferida simbolicamente para Salvador nessa data, em homenagem às celebrações da independência. A medida terá caráter simbólico e não interrompe o funcionamento normal das instituições em Brasília. Relator da proposta, o deputado Gabriel Nunes, do PSD baiano, destacou que a independência brasileira não se limitou a um único episódio, tendo a Bahia um papel central nesse processo, especialmente no Recôncavo baiano, que serviu como base de organização das forças que lutaram contra o domínio português após a proclamação da independência em 7 de setembro.
2: Naturalmente, o 7 de setembro de 1822 é de grande valia, de grande importância, representa o grito de independência do nosso país, mas ainda havia grande dificuldade na consolidação em diversas localidades e nosso Estado teve um papel preponderante para essa consolidação, principalmente no nosso Recôncavo baiano.
0: O deputado Kim Kataguiri, do Missão de São Paulo, se manifestou contra a votação do projeto, argumentando que existem temas de maior relevância para serem aprovados no plenário da Câmara.
3: Está muito caro o Congresso para fazer esse trabalho, para ficar decidindo sobre esse tipo de pauta. Sinceramente, vossas excelências acham que não há matéria mais importante, que essa é a prioridade para ser levado para o plenário, que não poderia aprovar numa comissão?
0: O projeto que estabelece a transferência simbólica da sede do governo federal para Salvador no dia 2 de julho agora será analisado pelo Senado. Da Rádio Câmara de Brasília, Daniele Lessa.
8: Direitos Humanos.
13: Clarissa Tércio, do PP de Pernambuco, critica a participação de crianças na última edição da Parada do Orgulho LGBT+, em São Paulo. A parlamentar argumenta que o evento possui conteúdo estritamente adulto e inadequado para menores de idade.
14: Segundo Clarissa Tércio, a infância está sendo utilizada como instrumento de militância ideológica por meio de financiamento público a entidades do setor. A deputada também acusa políticos da esquerda de realizar campanha eleitoral antecipada no evento.
8: Segurança Pública.
13: Os deputados aprovaram um projeto que proíbe atenuantes em crimes de violência sexual. Saiba mais sobre a proposta que está pronta para entrar na pauta do plenário na reportagem de Maria Neves.
15: A Comissão de Constituição e Justiça aprovou o projeto da deputada Laura Carneiro, do PSD do Rio de Janeiro, que proíbe a redução de pena para crimes sexuais, independente da idade do agressor. A proposta também veda a diminuição do prazo de prescrição de crimes de natureza sexual. O projeto ainda será votado pelo plenário. Atualmente, a legislação determina que nos casos de violência sexual cometidos por menores de 21 anos no momento da agressão e de maiores de 70 anos quando for proferida a sentença, a pena pode ser reduzida à metade. O tempo de prescrição também cai pela metade nessas mesmas circunstâncias. Uma lei que entrou em vigor no ano passado, também sugerida por Laura Carneiro, proíbe a redução de pena e de prazo de prescrição caso a vítima de violência sexual seja mulher. O objetivo do projeto aprovado é estender essa vedação a todos os crimes sexuais. O relator, deputado Ricardo Aires, do Republicanos do Tocantins, afirma que, embora a violência sexual afete na grande maioria dos casos mulheres e meninas, homens e meninos também podem ser vítimas e merecem igual proteção do Estado.
9: Nós vemos uma escalada no país de crimes sexuais. Acontece cotidianamente fatos lamentáveis, de maneira que, ao tirarmos das circunstâncias de atuação, de atenuação de pena e também no que diz respeito à redução dos prazos prescricionais, os praticantes desses crimes, nós vamos estar, de certa forma, colaborando com uma justiça que seja eficiente, que seja célere.
15: Com a mudança, todos os agressores sexuais ficarão sujeitos ao cumprimento integral da pena. O aumento do prazo de prescrição do crime também é importante, como explica Ricardo Aires, porque a justiça passa a ter mais tempo para investigar os casos. Da Rádio Câmara de Brasília, Maria Neves.
27: Otoni de Paula, do PSD do Rio de Janeiro, apresentou o projeto que prevê o aumento das penas para crimes contra a dignidade sexual de crianças e adolescentes quando praticados por ministros religiosos ou pessoas que exerçam funções equivalentes.
10: O deputado entende que a posição de liderança espiritual aumenta a gravidade dos delitos por causa da relação de confiança estabelecida com as vítimas e suas famílias. Para Otoni de Paula, é necessário adotar punições mais rigorosas para coibir esse tipo de violência.
27: Dr. Jaziel, do PL do Ceará, celebra o avanço da proposta que reduz a maioridade penal para 16 anos. No entendimento do deputado, a medida atende a um clamor da sociedade que quer o combate à impunidade.
10: De acordo com Dr. Jaziel, a legislação atual serve de proteção para criminosos que atuam a serviço de facções, valendo-se da menoridade. O parlamentar espera que a matéria avance com urgência na comissão especial e no plenário da Câmara.
8: Meio ambiente.
27: Chico Alencar, do PSOL do Rio de Janeiro, denuncia ameaças sofridas por moradores da Serra da Chapadinha, na Bahia, que atuam na defesa do meio ambiente. Ele alega que as vítimas enfrentam intimidações relacionadas à especulação imobiliária e à exploração mineral.
10: O parlamentar cobra providências das autoridades para garantir a segurança dos defensores socioambientais e a preservação da área ameaçada. Chico Alencar afirma que vai acompanhar o caso para assegurar a proteção das pessoas envolvidas e dos direitos das comunidades locais.
8: Educação.
27: Proposta regulamenta o uso de uma terapia específica para o acompanhamento de pessoas com autismo. A repórter Sofia Peçanha tem os detalhes da regulamentação que está sendo analisada pelas comissões da Câmara.
11: A Comissão do Trabalho aprovou o projeto que estabelece critérios para a utilização da terapia baseada na análise do comportamento aplicado, conhecida como ABA. A proposta busca regulamentar a atuação de profissionais da saúde e da educação que utilizam a técnica, principalmente no acompanhamento de pessoas com transtorno do espectro autista. O objetivo é desenvolver habilidades de comunicação, socialização e autonomia, garantindo mais segurança e qualidade no atendimento, como afirma a deputada Flávia Moraes, relatora na comissão.
12: E a intenção do projeto é justamente regulamentar, criar critérios, definir nível de qualificação, de capacitação, para que os profissionais apliquem essa técnica. Porque, na verdade, no meio disso, a gente tem aqueles que não estão preparados e, pela falta de conhecimento, de preparo, acaba comprometendo. Ao invés de ajudar, compromete aí a saúde, o desenvolvimento dessa criança, dessa pessoa.
11: A ABA é uma abordagem baseada na ciência do comportamento, que utiliza métodos estruturados e reforço positivo para estimular o aprendizado e a adaptação do paciente. Pelo texto, a terapia poderá ser aplicada por profissionais das áreas de saúde e educação, desde que sejam graduados ou pós-graduados em análise do comportamento aplicada. Segundo a relatora, a definição de critérios mínimos de formação é essencial para evitar atendimentos inadequados e proteger os pacientes.
12: Então, por isso, a necessidade da definição aí desses critérios, das exigências de escolaridade, formação para esse profissional, para que a gente possa garantir mais segurança nesse tratamento, na aplicação dessa terapia.
11: A proposta também prevê que estagiários e acompanhantes terapêuticos atuem sob supervisão de profissionais qualificados. A expectativa, segundo Flávia Moraes, é ampliar o acesso ao tratamento em todo o país, com mais profissionais capacitados, estados e maior cobertura nos municípios. Para ser aprovado, o projeto que estabelece critérios para a utilização da terapia baseada na análise do comportamento aplicada precisa ser analisado por mais 3 comissões, seguindo agora para a Comissão de Educação. Da Rádio Câmara de Brasília, Sofia Peçanha.
16: Justiça.
17: Adriana Ventura, do Novo de São Paulo, defende decreto legislativo contra medidas federais que regulam as redes. A deputada classifica os normativos do Executivo como censura explícita e tentativa de cerceamento à liberdade de expressão e da imprensa.
19: Adriana Ventura também sugere a votação da proposta que acaba com o foro privilegiado. A parlamentar defende que todos os cidadãos e autoridades respondam sob as mesmas regras da justiça comum.
17: Na opinião de Reimon, do PT do Rio de Janeiro, as denúncias sobre uma suposta operação financeira ilegal envolvendo o filme sobre a biografia de Jair Bolsonaro aumentaram a rejeição à família. Segundo ele, os recursos para o filme seriam de fundo de previdência dos servidores fluminenses.
19: Para Reimon, as acusações configuram crime de evasão de divisas e ato de lesa pátria, agravados pelo envio de relatórios confidenciais do país à autoridade estrangeiras. Ele pede que a Procuradoria-Geral da República adote medidas severas diante desses fatos.
16: Eleições.
17: Bom Gás, do PT do Rio Grande do Sul, questiona a decisão do Tribunal Superior Eleitoral que suspendeu a divulgação de uma pesquisa de opinião sobre a eleição para a presidência da República. O parlamentar menciona que entidades do setor consideram a suspensão inconstitucional.
19: Bom Gás explica que o levantamento abordava a reação popular diante de denúncias de repasses financeiros milionários envolvendo o Banco Master e o filme sobre Jair Bolsonaro. Para ele, as investigações sobre a suposta fraude financeira desgastaram a imagem da oposição.
16: Economia.
17: O prazo de responsabilidade de construtoras por imóveis entregues pode aumentar. É o que prevê projeto em debate no Congresso, como informa o repórter Luiz Cláudio Canuto.
20: O prazo de responsabilidade das empreiteiras por obras entregues pode aumentar, beneficiando os proprietários de imóveis. É o que prevê uma proposta em discussão no Congresso. O texto já foi aprovado pela Câmara e aguarda a votação no Senado. Pelo projeto aprovado até o momento, o Código Civil será alterado de forma a ser ampliado de 5 para 10 anos o prazo máximo em que o empreiteiro é responsável pela segurança e estabilidade das obras. Os prazos de garantia deverão variar conforme o tipo de defeito encontrado na obra e começarão a valer a partir da entrega do imóvel, da conclusão da obra ou da emissão do auto de conclusão, o que ocorrer primeiro. O relator do projeto na Comissão de Constituição e Justiça da Câmara, deputado Toninho Vantcher, do PP do Paraná, propôs diferenciar os vícios e defeitos encontrados a fim de estabelecer prazos de garantia e prescrição diferentes, seguindo o modelo do direito espanhol. O prazo aumenta de 5 para 10 anos para problemas na estrutura ou na fundação que comprometam a segurança da construção. Aumenta de 3 para 5 anos para defeitos em partes da obra ou nas instalações que impeçam o uso do imóvel. E de 1 para 2 anos para defeitos de acabamento, como pintura, pisos e equipamentos instalados. Toninho Vantcher explica o alcance do projeto.
21: Ele vem trazer uma segurança maior para quem compra o imóvel. Você que vai comprar um imóvel, você vai ter uma garantia de 10 anos da estrutura, né, que é aplicada para você construir uma casa. Então, hoje é 5 anos, então você vai ter 10 anos se acontecer algum problema, algum episódio, por falha da construção, você tem direito de recorrer e a empresa tem que sanar esse erro. E nós relatamos esse projeto e fizemos realmente um relatório que atende o interesse tanto das construtoras como também daquele que compra o imóvel. Aquele que compra, ele tem que ter certeza que está comprando um imóvel em condições. E para isso ele terá 10 anos para poder reclamar caso ocorra alguma falha construtiva do imóvel.
20: O texto também prevê o direito do proprietário de pedir o cancelamento do contrato dentro do prazo de 1 ano, a partir do início da garantia. Mesmo nesses casos, o empreiteiro continua responsável pelos consertos durante o período de garantia. Por outro lado, a proposta aprovada na Câmara estabelece que a construtora ou empreiteiro não será responsável se o imóvel não receber receber manutenção adequada ou forem feitas reformas que mudem a estrutura original da construção. O projeto foi apresentado pelo deputado Celso Russomano, do Republicanos de São Paulo. Para virar lei, precisa ser aprovado pela Câmara e pelo Senado. Da Rádio Câmara de Brasília, Luiz Cláudio Canuto.
1: Relações Exteriores.
4: Jandira Fegali, do PCdoB do Rio de Janeiro, relata os resultados de uma missão nos Estados Unidos para tratar de economia e segurança nacional. A deputada cita a entrega de documentos contrários à imposição de tarifas comerciais contra o Brasil e em defesa da soberania do PIX.
5: Jandira Fegali acrescenta que a comitiva também pediu a investigação de uma suposta lavagem de dinheiro envolvendo empresários e membros da família Bolsonaro. Ela informa que foram apresentadas provas de remessas financeiras irregulares destinadas a um fundo no Texas.
1: Trabalho.
4: A Câmara aprovou proposta que facilita o acesso de garis ao banheiro durante o serviço. O repórter José Carlos Oliveira explica como isso será feito.
6: As comissões da Câmara dos Deputados aprovaram um projeto de lei que garante ao trabalhador que exerce suas atividades ao ar livre o acesso gratuito a banheiros durante o serviço. A medida beneficia, por exemplo, os garis e os jardineiros. A proposta partiu do deputado Gilberto Abramos, do Republicanos de Minas Gerais, e prevê que o empregador cumpra a medida por meio da instalação de banheiros químicos nos locais de trabalho ao ar livre ou faça parceria com outros empreendimentos que tenham banheiros disponíveis. O texto também garante o acesso desses trabalhadores a banheiros instalados em prédios públicos e privados. O relator na Comissão do Trabalho, o deputado Sérgio Silva, do Republicanos de Pernambuco, regulamentou esse ponto.
16: A legislação brasileira deve criar condições para o trabalho de todos que sejam dignos. Em relação aos estabelecimentos comerciais, como esses estabelecimentos são privados, entendemos que é necessário que o acesso seja condicionado às exigências próprias do estabelecimento, porque a entrada de pessoas traz questões relativas à segurança e à retribuição pelo uso do espaço.
6: O deputado Sérgio Silva explica agora o acesso aos prédios públicos.
16: Quanto aos prédios de órgãos públicos, deve ser observado as condições de acesso ao prédio, como a emissão de identificação, por exemplo. No mais, pretendemos incorporar ao projeto a visão de que o próprio empregador deva articular na gestão do seu empreendimento forma de assegurar que os trabalhadores tenham acesso às instalações sanitárias.
6: Outra alteração do relator foi garantir a inclusão dessas regras na CLT, Consolidação das Leis do Trabalho. O texto também foi aprovado na Comissão de Constituição e Justiça e segue para análise do Senado sem necessidade de votação no plenário da Câmara. Da Rádio Câmara de Brasília, José Carlos Oliveira.
1: Transportes.
5: Beto Preto, do PSD do Paraná, informa a criação de uma subcomissão para acompanhar o fim da concessão da Malha Ferroviária Sul, prevista para 2027. Ele acredita que o tema exige ampla discussão diante dos impactos para os municípios atravessados pelos trilhos.
4: Beto Preto defende o debate de alternativas que ampliem a segurança nas passagens de nível e melhorem a convivência entre a operação ferroviária e o trânsito urbano. Ele diz que é preciso construir soluções que atendam tanto a população quanto a logística do transporte ferroviário.
5: Cobalcini, do MDB, defende a concessão de importantes rodovias federais em Santa Catarina como alternativa para acelerar investimentos em infraestrutura. Na visão do deputado, a falta de...
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0: Muito boa noite pra vocês, muito boa noite. E aí, gente, beleza? Como é que estão vocês aí do outro lado do rádio? Olha só, Franklin Souza no comando da Emoré FM para o Brasil e para o mundo, hein? 20 horas e 9 minutos. A partir de agora entra no ar pra você a minha, a sua programação Espaço Gospel. Diretamente aqui dos estúdios da Emoré FM para o mundo.
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0: Lembrando a todos vocês que vamos estar marcando presença, ou melhor, que vamos estar ficando junto até as 23 horas, hein, gente? E até lá muita coisa vai rolar, muita coisa boa vai rolar, tá certo?
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0: Eita, coisa gostosa. Olha só, eu quero mandar um forte abraço aí pra tia Hilda, minha amiga. Alô, tia! Um beijo pra senhora, um forte abraço. Muito obrigado pelo seu carinho, pela sua audiência. A equipe JR Contabilidade também, hein? Não posso deixar de mandar o alôzão pra essa rapaziada esperta aí na JR Contabilidade. JR Contabilidade de segunda a sexta, a partir de 8 horas, 8 e meia da manhã até as 20, até as 14 horas, tá bom?
1: Tá de vender.
0: JR Contabilidade, nosso amigo Sibenon Muduruca. Quero mandar um forte abraço para a equipe também, né, da JR Contabilidade. É o meu amigo André, minha amiga Casey, minha amiga Isaílde. Alô, Zay. Forte abraço para você, hein? Muito bem, gente. Em Curitiba são 20 horas e 11 minutos. Espaço Gospel diretamente aqui dos estúdios da Amoré FM para o Brasil e para o mundo. Abraçando também essa rapaziada esperta que está curtindo a nossa programação via o aplicativo, hein, rapaz? A Emoré está cada vez mais alcançando horizontes. É isso aí. A partir das 22 horas tem a programação onde você vai curtir bastante, você vai se apaixonar de verdade com muita música romântica, muita música internacional, nacional, que são feitas especialmente para você. Fim de noite, tá bom? Fim de noite que vai até às 23 horas, tá bom, gente? Em Curitiba são exatamente 20 horas e 12 minutos. Tenha uma ótima noite para vocês.

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